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0: Dadas da rádio, vamos ouvindo as músicas que nos marcaram a vida, que nos fazem recordar outros tempos e que, em alguns casos, até nos aceleram o coração. E isto só estás lhe dá a ouvir. Tenha uma boa noite.
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2: Um dos maiores prazeres que tenho é poder levar até si as grandes músicas de todos os tempos que só a Tagit lhe dá a ouvir. E eu sei que também gosta. Por isso, fique por aí e faça-me companhia em mais esta madrugada na Rádio dos Bons Velhos Tempos.

Se só agora se ligou à Rádio Tágide, saiba que eu sou o Luís Barbosa e que faço diariamente esta viagem entre a meia-noite e as quatro da manhã, cheia de grandes músicas que tenho todo o gosto em partilhar consigo.

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Eu vi

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5: Se a sua vida tem uma música, pode ter a certeza que a qualquer momento a vai ouvir aqui na Tágida. Espero que a playlist que escolhi para esta noite seja mesmo do seu agrado. Deixe-se ficar desse lado connosco.

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E cá estou eu novamente, literalmente, a dar-lhe música. Sou Luís Barbosa e sou o responsável pela seleção musical desta noite. Espero que goste. Boa noite.

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0: Boa noite, seja muito bem-vindo. Está a ouvir a Rádio Tágido, aquela que lhe dá a ouvir grandes recordações. Obrigado pela sua companhia nas madrugadas de rádio.
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0: Boa noite. Seja bem-vindo às madrugadas da rádio em radiotagide.pt. Eu sou o Luís Barbosa e tenho muito gosto em fazer-lhe companhia até às 4 da manhã. Fique por aí comigo.

0: bom que é recordar grandes músicas e melhor ainda é recordá-las consigo. Boa noite, seja bem-vindo. 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

0: mesmo só aqui na Tágide consegue ouvir músicas que já não tocam em mais lado nenhum. Algumas, aposto, já quase não se lembrava delas. Verdade? Então faça-nos companhia, porque ainda há muitas mais para ouvir nesta madrugada. Boa noite.
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1: Queres ouvir uma história que eu conheço sobre o algodão doce?
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5: E assim acontece nas madrugadas da Tágide. Irmos lá atrás no tempo buscar grandes músicas. Eu diria até as melhores músicas de sempre. É aqui, na Rádio dos Bons Velhos Tempos, que pode ouvir todas as músicas da sua vida. Eu sou o Luís Barbosa e desejo-lhe uma noite fantástica na nossa companhia.

0: Um dos maiores prazeres que tenho é poder levar até si as grandes músicas de todos os tempos que só a Taji lhe dá a ouvir. E eu sei que também gosta. Por isso, fique por aí e faça-me companhia em mais esta madrugada na Rádio dos Bons Velhos Tempos.
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0: www.radiotagid.pt é onde pode ouvir a melhor música de todos os tempos. No início de cada madrugada, cabe-me a mim, Luís Barbosa, escolher todas as músicas que por aqui vão tocando. Obrigado por me fazer companhia aí desse lado. Deixe-se ficar. Tenha uma boa noite.
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1: E assim caminhamos juntos nesta madrugada com muita música. É tão bom ter a sua companhia aí desse lado. Boa noite, seja bem-vindo à Tágide, a rádio dos bons velhos tempos.

0: Entre a meia-noite e as quatro da manhã, ofereço-lhe a minha companhia, a minha e a de grandes recordações da música dos bons velhos tempos. Eu sou o Luís Barbosa e tenho muito gosto em entrar nas madrugadas da rádio na sua companhia.
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0: E é mesmo só aqui na Tágide consegue ouvir músicas que já não tocam em mais lado nenhum. Algumas, aposto, já quase não se lembrava delas. Verdade? Então faça-nos companhia, porque ainda há muitas mais para ouvir nesta madrugada. Boa noite.
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4: Boa noite. Agora que passam 2:02, começa esta viagem comigo, Aurélio Luís, até às 6 da manhã. Faça esta viagem comigo, pois trago 2 horas de grandes recordações para ouvirmos juntos aqui na rádio dos bons velhos tempos.

A sua música já passou hoje? Será que está aqui na lista que preparei hoje para si? Não se preocupe. Se não for desta, passará certamente a qualquer instante. Fique atento, deixe ficar por aí. Nós adoramos ter a sua companhia.

0: Se está a trabalhar, espero que o serviço esteja a correr bem e que as músicas que trouxe para passar hoje sejam uma boa ajuda para que a noite seja mais agradável. Se está a descansar, espero que esteja igualmente a gostar da seleção musical de hoje. Bom trabalho ou bom descanso, se for o caso.
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0: Seja bem-vindo à Tágida em radiotágido.pt. Eu sou Aurélio Luís e estou consigo no final de cada madrugada. Até às 6 da manhã. Boa noite.

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0: Mais uma vez boa noite, está com a Rádio dos Bons Velhos Tempos, aqui no final de cada madrugada. Passo para si muitas daquelas músicas que há um tempo não ouvi na rádio. Eu sou Aurélio Luís e faço-lhe companhia de segunda a sexta-feira entre as 4 e as 6 da manhã.
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0: 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Eu sou Aurélio Luiz e estou todas as madrugadas aqui a fazer-lhe companhia das 4 às 6 da manhã. Deixe-se ficar desse lado. Boa noite.
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1: Olá, seja bem-vindo. Está com a Rádio Tagi, da Rádio dos Bons Velhos Tempos. Eu sou Aurélio Luiz e faço-lhe companhia todos os dias das 4 às 6 da manhã.

Seja bem-vindo à Tágida em radiotágido.pt. Eu sou a Aurélia Luís e estou consigo no final de cada madrugada. Até às 6 da manhã. Boa noite.

0: Estamos agora a 5 minutos das 6, a altura em que chega a Helena Gomes para nos fazer companhia até às 9. Obrigado por esta noite que passou comigo. Espero que tenha gostado das músicas que escolhi para si. Eu gostei muito de as ouvir deste lado. Fique com a Helena Gomes, já a seguir às 6. Eu volto amanhã, à hora do costume. Até lá.
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Todos os dias, até às 9 da manhã, trago uma mão bem cheia de boa música para recordarmos juntos. Bom dia!

0: que assim acontece nas manhãs de Tágide, irmos lá atrás no tempo buscar grandes músicas. Eu diria até as melhores músicas de sempre. É aqui, na Rádio dos Bons Velhos Tempos, que pode ouvir todas as músicas da sua vida. Eu sou Helena Gomes e desejo-lhe uma fantástica manhã na nossa companhia. 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

0: iniciamos a viagem de hoje, até às 9 da manhã, aqui na Rádio Tagit. Eu sou a Helena Gomes e faço-lhe companhia, como sempre, todos os dias, neste horário. Seja muito bem-vindo.
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4: Se só agora se ligou à Rádio Tagide, saiba que eu sou a Helena Gomes e que faço diariamente esta viagem entre as 6 e as 9 da manhã. Uma viagem cheia de grandes músicas que eu tenho todo o gosto em partilhar consigo.

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Na Rádio dos Bons Velhos Tempos passam todas as músicas da sua vida. Obrigada por estar aí comigo. Tenha uma excelente manhã.

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0: É Vibrantes que ouvimos recordações musicais para todos os cantos do mundo. Na internet, em radiotagido.pt, pode ouvir todas as músicas da sua vida. E a sua ainda não passou hoje? Então continue por aí, pois irá ouvi-la certamente. Bom dia, boa tarde ou boa noite, dependendo da hora e do local onde nos esteja a ouvir. 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
0: Se a sua vida tem uma música, pode ter a certeza que a qualquer momento a vai ouvir aqui na Tágide. Espero que a playlist que escolhi para esta manhã seja mesmo do seu agrado. Deixe-se ficar desse lado connosco.

Se é boa música que procuro ouvir nesta manhã, deixe-me que lhe diga, modéstia à parte, preparei para hoje uma grande seleção musical. Está, portanto, no sítio certo para passar uma manhã fantástica com músicas extraordinárias. Obrigada por estar connosco.

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3: Espero que lhe saiba tão bem assim ouvir as músicas que trouxe esta manhã, como sabe a mim passá-las e ouvi-las aqui deste lado. Foram escolhidas a dedo para lhe fazer a melhor companhia possível.

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Se está a trabalhar na nossa companhia, saiba que é um prazer poder levar até si estas músicas que certamente ajudam que o dia corra melhor. Eu, da minha parte, tenho todo o gosto em passá-las para si. Fique por aí comigo e tenha uma grande manhã com a Rádio Tágede.

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2: Informação com a jornalista Patrícia Seixas.
3: Muito bom dia. A semana arranca com uma descida dos preços dos combustíveis. De acordo com o Automóvel Clube de Portugal, o gasóleo deverá ficar 6 cêntimos mais barato, ao passo que a gasolina deverá registar uma descida de preço na ordem dos 2 cêntimos. Isto numa altura em que o preço médio do gasóleo simples está nos 2,22 € por litro, enquanto a gasolina simples 95 está a custar 2,11 € por litro, de acordo com os dados divulgados pela Direção-Geral de Energia e Geologia no site Preços dos Combustíveis Online. Caso se confirmem as previsões para esta semana, o preço médio do diesel vai descer para os 2,16 € por litro e a gasolina vai situar-se nos 2,09 € por litro, calcula o ACP. 4 universidades vão abrir este ano mais de 1000 vagas em cursos de profissionalização em serviços para professores, anunciou hoje o Ministério da Educação, indicando que 80% dos lugares já estão preenchidos. Em comunicado, o Ministério da Educação, Ciência e Inovação refere que a abertura das 1036 vagas foi contratualizada com a Universidade Aberta, a Universidade de Lisboa e as Universidades Politécnicas de Beja e Setúbal. Os cursos destinam-se a professores licenciados nas áreas científicas da disciplina que lecionam, mas sem formação pedagógica, e são financiados pelo Ministério, representando um investimento de 5,5 milhões de euros entre os 4 protocolos. Até há 2 anos, os docentes com habilitação própria podiam dar aulas, mas não podiam aceder à carreira docente sem habilitação profissional, conferida através de um mestrado em educação ou de cursos de profissionalização em serviço. Perante o problema da falta de professores, o Governo lançou, no início do ano letivo 2024, um concurso externo extraordinário, pela primeira vez aberto a docentes sem habilitação profissional, que ingressariam na carreira docente de forma condicional até concluírem a formação pedagógica, dispondo de 4 anos após a abertura dos primeiros cursos. Segundo o gabinete de Fernando Alexandre, a disponibilização de mais de 1000 vagas assume agora especial relevância para os professores que vincularam através dos concursos extraordinários. A Universidade Aberta disponibiliza a maioria das vagas, são 670, enquanto a Universidade de Lisboa conta com 181 lugares, a que se somam 98 em Beja e 85 em Setúbal. Os cursos deverão arrancar em outubro e, segundo a tutela, cerca de 80% das 1036 vagas já estão preenchidas. A Associação Sindical dos Profissionais da Polícia realiza hoje no Porto a primeira manifestação de um conjunto de protestos previstos para várias cidades do país para exigir ao Governo uma valorização salarial. O protesto de hoje, que começa com uma concentração em frente ao Comando Metropolitano do Porto da PSP, seguindo depois até à Câmara Municipal, vai contar também com a participação da Associação dos Profissionais da Guarda. Pré-aposentação, remunerações, revisão dos suplementos, falta de condições de trabalho e incumprimento do acordo de 2024 são os principais motivos deste conjunto de protestos que a Associação Sindical vai organizar em várias cidades do país. O presidente da Associação, Paulo Santos, disse que estes protestos têm também o propósito de envolver autarcas e populações que se queixam de falta de efetivos policiais.
4: Vamos começar pela cidade do Porto, iniciando a concentração frente ao Comando Metropolitano do Porto e depois com um desfile até à Câmara Municipal do Porto, porque o nosso propósito é não só colocar cá para fora aquilo que são as reivindicações e as matérias que consideramos que não são a ser bem tratadas por parte do Governo, mas também envolver os autarcas, as populações, os comerciantes, que tanto se queixam de falta de policiamento de proximidade e de efetivos policiais, e bem, e convidá-los também a juntarem-se a esta luta, porque esta luta já não é uma questão só socioprofissional, mas também uma questão de segurança pública e de necessidade de reforços efetivos e de investimento para a instituição, que estas manifestações já estavam programadas ou pensadas há algum tempo a esta parte, porque a PSP está como está e estivemos

0: cerca de 2 anos e pouco à espera que o Governo, no âmbito do acordo que foi celebrado em julho de 2024, desse passos. Naturalmente que este protesto já tem na sua base aquilo que é a realidade da PSP, mas também estamos a pressionar o Governo no âmbito das negociações para fazer alterações profundas. Se o Governo apresentar algo no curso das reuniões que nos seja interessante e que tenha ali uma perspectiva construtiva, nós poderemos reavaliar, mas até ao momento não temos qualquer dado ou qualquer avanço que nos permita pensar em anular ou suspender as manifestações.
1: Paulo Santos já admitiu que a Associação Sindical dos Profissionais da Polícia poderá cancelar os próximos protestos e a manifestação nacional, caso exista algum avanço nas negociações com Luís Neves. Depois do Porto estão previstos protestos em Leiria, Lisboa, Faro, Funchal, Guimarães e Ponta Delgada. O último barco picareto, construído pelo mestre calafato Manuel Pires Fontes de Ortiga, no Conselho de Mação, vai integrar o acervo do Museu da Marinha, culminando um processo de preservação desta embarcação tradicional, iniciado há quase 2 décadas. O anúncio foi feito pela Associação Os Amigos da Estação de Ortiga. Este é o momento mais alto de um processo iniciado em 2007 e que culmina agora com a entrega da embarcação ao Museu da Marinha, disse o presidente da Associação, Sérgio Durão. A cerimónia de doação e incorporação do barco picareto, batizado Adamastor, realiza-se esta segunda-feira, às 11 horas, na Cordoaria Nacional, em Lisboa, sendo a embarcação oferecida pela Associação de Ortiga. O picareto é uma embarcação tradicional associada à pesca e à vida das comunidades ribeirinhas daquele troço do Tejo, tendo particular importância em Ortiga, onde várias gerações de famílias complementaram o trabalho agrícola com a pesca. Sérgio Durão recordou que o picareto era um companheiro dos pescadores e importante na subsistência das famílias, destacando a relação afetiva com os barcos, ao ponto de, segundo relatou, os antigos pescadores não entrarem calçados nas embarcações. Construído em 2009 por Manuel Pires Fontes, conhecido por Tifontes, quando o mestre Calafato tinha mais de 80 anos, o Adamastor foi encomendado pela Associação para preservar uma técnica tradicional de construção naval em desaparecimento. Este é o último barco em tamanho original construído pelo mestre, afirmou Sérgio Durão, considerando a sua entrada no museu um reconhecimento de Ortiga e da cultura ribeirinha do Médio Tejo, onde estas embarcações foram utilizadas durante gerações. A seleção portuguesa de futebol venceu ontem na Noruega por 2-1 em jogo da segunda jornada do grupo A4 da Liga das Nações e assumiu a liderança isolada da pool. No estádio Ullevaal em Oslo, o avançado João Félix, que já tinha apontado o gol do triunfo sobre o País de Gales, inaugurou o marcador aos 17 minutos, mas a Noruega empatou aos 51 por Haaland, além de Gonçalo Ramos voltar a adiantar a formação lusa aos 54. Com este triunfo, o segundo em 2 jogos sob o comando do selecionador Jorge Jesus, Portugal, atual detentor do troféu, assume a liderança do grupo com 6 pontos, enquanto a Noruega tem 3, os mesmos da Dinamarca, que venceu ontem o País de Gales por 2-0, País de Gales que ainda está a 0. Desta primeira janela de qualificação, a formação das Quinas defronta agora a Dinamarca na quinta-feira em Copenhaga, enfrentando depois a Noruega no dia 4 de outubro, no estádio do Dragão, no Porto. E para já é tudo quanto a notícias. Fique connosco, bom dia, boa semana.
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Viva, bom dia! É tão bom saber que está aí desse lado para ouvir todas as músicas que escolhi para passar esta manhã. Espero que goste. Bom dia!

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5: 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Passam 5 minutos das 9. 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
2: Muito bom dia, seja muito bem-vindo à edição de segunda-feira do 9 e Picos aqui na Rádio dos Bons Velhos Tempos. Esta é a primeira hora, mas nós vamos até à 1 da tarde. Muita música, muitas recordações, é tudo o que tenho para lhe trazer nesta manhã de segunda-feira. Eu sou o Carlos Aparício e estou consigo todos os dias no 9 e Picos de segunda a sexta-feira. Eu e toda a equipa Media One. Também a nossa redação lhe vai trazendo notícias a cada meia hora, portanto é uma manhã cheia de coisas boas. Tudo isto aqui na Tágide, a Rádio dos Bons Velhos Tempos. Seja muito bem-vindo, excelente segunda-feira e para nós todos, uma ótima semana.

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0: 9h17, bom dia, continua com a tarde com o 9 e picos do programa da manhã da Rádio dos Bons Velhos Tempos.
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0: Vamos espreitar o Instituto Português do Mar e da Atmosfera para sabermos quais são as previsões do estado do tempo para segunda-feira, dia 28 de setembro. Previsão de períodos de céu muito nublado, aguaceiros mais intensos e frequentes a partir da tarde, podendo ser acompanhados de trovoada. Vento fraco, superando fraco moderado, até 30 km/h, do quadrante sul e a partir da tarde. Há possibilidade de formação de neblina ou nevoeiro matinal em alguns locais do litoral oeste e prevê-se pequena descida da temperatura, mas apenas na região sul. As máximas previstas são de 22 graus para o Porto, 23 para Vila de Rei, 24 para Torres Novas e Vila Nova da Barquinha, 25 para Constância, Entroncamento, Mação e Cerdual, 26 para Faro, Abrantes e Tomar, 27 para Lisboa, 28 para Coimbra e 31 para Santarém.

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0: 9 horas 32 minutos, vamos à atualidade do dia.
1: Informação com a jornalista Patrícia Seixas.
2: Muito bom dia. 7 distritos do continente vão estar sob aviso amarelo entre as 12 e as 21 horas desta segunda-feira. Prevendo-se trovoada, precipitação forte e ocorrência de granizo, anunciou o Instituto Português do Mar e da Atmosfera. Beja, Bragança, Castelo Branco, Évora, Faro, Guarda e Porto Alegre são os distritos onde, segundo o IPMA, se prevê também a ocorrência de rajadas de vento entre os 70 e os 90 km/h. No sábado, também é comunicado sobre a alteração do estado do tempo nos próximos dias, o IPMA deu conta de que Portugal viria a sentir alguns efeitos indiretos de uma ciclogénese explosiva prevista para o Atlântico Norte a oeste da Irlanda. Para hoje, o IPMA prevê que, devido à aproximação do vale depressionário associado a essa depressão, poderão já ocorrer aguaceiros acompanhados de trovoada, mais prováveis no interior durante a tarde, enquanto entre na tarde de terça e quarta-feira uma superfície frontal fria associada à referida depressão irá atravessar o continente, originando períodos de chuva temporariamente mais intensa nas regiões norte e centro. A GNR deteve ontem 6 pessoas e apreendeu 167 jerricãs com mais de 4 mil litros de combustível nas imediações da Praia do Castelo, no concelho de Albufeira, informou hoje a Força de Segurança. Em comunicado, a Guarda Nacional Republicana explica que as detenções ocorreram no âmbito de uma ação de vigilância e controle costeiro desencadeada após a detecção de uma embarcação de alta velocidade. No decorrer da ação, foram confirmados movimentos suspeitos nas imediações das praias da Coalha e do Castelo. Os militares terão conseguido impedir o transporte de uma elevada quantidade de combustível para o apoio logístico do tráfico de droga por via marítima, conta a Guarda. Os suspeitos tentaram fugir, mas as autoridades conseguiram interceptar 9 homens, muitos deles a tentar ocultar-se nas dunas, no areal e falésias nas imediações da praia. Durante a ação foram detidos 6 homens com idades entre os 21 e os 46 anos, a constituição de arguído de um homem de 18 anos e a identificação de 2 jovens com 16 e 17 anos, todos de nacionalidade estrangeira. No âmbito da ação, foram apreendidos 167 contentores portáteis, ou seja, jerricãs de combustível, aproximadamente 4.175 litros, 3 viaturas ligeiras, 1 de mercadoria e 2 de passageiros e 6 telemóveis. Nas últimas semanas, registaram-se no Algarve várias apreensões de jerricãs com combustível pela GNR e pela Polícia Marítima, associadas ao tráfico de droga por via marítima. São 6 os municípios que dispõem, desde a passada sexta-feira, dia 25 de setembro, de um novo trator destinado a reforçar a capacidade de intervenção na gestão do território e na prevenção dos incêndios rurais. O equipamento foi entregue em Vila Nova da Barquinha, numa sessão promovida pelo Instituto da Conservação da Natureza e das Florestas, que contou com a presença do secretário de Estado das Florestas, Rui Ladeira, que assistiu à assinatura dos protocolos de

0: Agência da Maquinaria com os municípios de Constância, Ourém, Sardual, Tomar, Torres Novas e Vila Nova da Barquinha. A sessão de entrega de maquinaria no âmbito do Programa de Mecanização para a Gestão de Combustível, financiado pelo Plano de Recuperação e Resiliência, teve início com as boas-vindas do Presidente da Câmara de Vila Nova da Barquinha, Manuel Morato. Depois dos agradecimentos oficiais aos presentes, começou por agradecer aos chapadores florestais e aos que fazem trabalho no terreno.
1: Aos nossos técnicos e aos sapadores florestais pelo trabalho diário, muitas vezes exigente e discreto, na prevenção da floresta neste nosso território. À proteção civil, pela coordenação e pela capacidade de mobilização fundamentais para garantir uma resposta rápida e articulada. Um agradecimento também especial ao Regimento de Engenharia pela disponibilidade, pelo conhecimento e pelo importante contributo operacional que coloca ao serviço das nossas comunidades. À Guarda Nacional Republicana, pelo seu papel essencial na proteção das pessoas, do território e pela presença permanente junto das nossas populações. Às associações e a toda a nossa comunidade, porque este esforço só se faz verdadeiramente sentido quando é partilhado por todos. Um agradecimento especial às juntas de freguesia, aqui com os senhores presidentes de junta, que se juntaram a nós. É também por vós e para vós que aqui estamos.
0: Ao todo, a nível nacional, serão entregues mais 150 tratores a municípios, num investimento total que ronda os 27 milhões e meio de euros. O número de mortos no lar do Conselho de Estremoz, no distrito de Évora, onde foi detectado um surto de gripe A, aumentou para 5, tendo sido confirmada a infecção em 2 deles. Em comunicado, a Unidade Local de Saúde do Alentejo Central explicou que desde quarta-feira o serviço de urgência polivalente desta unidade recebeu 9 doentes provenientes deste lar. Entre estes doentes registaram-se 3 óbitos, nomeadamente 2 na quinta-feira e outro ontem à tarde. Adiantou, referido que dos restantes 6, 3 tiveram, entretanto, alta para o lar e 3 permanecem internados. Segundo a ULS do Alentejo Central, dos 3 óbitos ocorridos, foi confirmada laboratorialmente infecção por vírus influenza A em 2 deles. Estes óbitos somam-se a outros 2 registados no lar há precisamente uma semana, dia em que terá tido início o surto, e também na terça-feira. No comunicado ontem divulgado, a ULS sublinhou que tem assegurado a mobilização e articulação das diferentes equipas de saúde envolvidas no acompanhamento da situação. De acordo com a ULS do Alentejo Central, o Departamento de Saúde Pública realizou uma visita ao lar na quinta-feira e mantém o acompanhamento epidemiológico da situação, incluindo a verificação do cumprimento das medidas de controle de infecção, higienização, isolamento e utilização de equipamentos de proteção individual. Vasco Vilaça sagrou-se este domingo campeão do mundo de triatlo de elites, tornando-se o primeiro português a consegui-lo no setor masculino ao terminar na segunda posição a superfinal disputada em Pontevedra, Espanha. Vilaça, que assim imitou o título mundial conseguido por Vanessa Fernandes em 2007, chegou à superfinal na liderança do ranking mundial e a bastar-lhe um 5º lugar para destronar o australiano Matthew Hauser, campeão em 2025, que venceu a prova de ontem e na qual Ricardo Batista foi 4º. Contudo, Vasco Vilaça lamentou o jogo sujo de Matthew Hauser, que o impediu de ganhar a superfinal nos Mundiais de Triatlo, ainda assim conseguindo garantir o inédito título mundial.
2: Como eu disse ainda há bocado, sabia que o Matt Hauser estava a fazer anti-jogo. Aliás, como puderam ver no fim, que ele, no sprint final, mandou-se para cima de mim para eu não o conseguir passar. E a prova começou da mesma maneira. Ele foi para o outro lado, para o lado oposto do pontão, para eu não conseguir nadar ao lado dele, sendo a natação é um lado forte dele. Mas fiz o meu trabalho, sabia que estava em boa forma, saí sozinho. Claro que atrasei um bocadinho, mas a prova é longa. E na segunda volta continuei a trabalhar, continuei a acreditar para chegar o mais perto possível. Recuperei as forças no início da bike, depois foi meter ritmo e ir para a frente, ajudar a abrir espaço para os grandes corredores que vinham atrás. Na corrida, sabia que estava tudo controlado, tinha o Ricardo comigo, o Matt Hauser a meter ritmo, o Alex fez uma corrida incrível para nos vir buscar. Guardei-me para um grande sprint final que acho que em termos de tática correu muito bem. Claro que notámos ali que o Matt Hauser fez um bocadinho de jogo sujo, mandou-se para cima de mim, mas no fim, o campeonato estava ganho.
0: Vasco Vilaça, campeão do mundo de triatlo. Ricardo Batista foi quarto na prova, o que lhe permitiu agarrar o terceiro lugar na classificação final do Mundial. Em Pontevedra, Portugal conquistou mais medalhas, uma vez que na quinta-feira o Júnior Dinis Ferreira foi prata e na sexta-feira Filipe Marques garantiu o bronze na classe adaptada PTS5. A informação está de regresso daqui a uma hora. Continue connosco. Bom dia. Boa segunda-feira.
3: Temperatura atual, 20 graus. 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

0: E continua com o 9 e pico, já são 9 horas e 54 minutos, quase a chegar ao final desta primeira hora de hoje. Voltamos logo a seguir às 10 da manhã. Até já, deixe ficar por aí.
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4: Dez e três, bom dia, seja muito bem-vindo.
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4: Já cá estamos para a segunda hora do 9 Picos desta segunda-feira. Seja muito bem-vindo. Muita música, grandes recordações, informação. É tudo o que temos por aqui nesta manhã. Seja muito bem-vindo e faça-nos companhia até à 1 da tarde.

0: E o tempo aqui voa, passa a correr. Já passam 16 minutos das 10 da manhã.
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0: E nesta edição de segunda-feira do Nove Picos, ficamos agora com o Daniel Vieira, com os Dias da História, onde nos conta um acontecimento histórico que ocorreu neste mesmo dia, mas num outro ano desta nossa existência. Ficamos então com os Dias da História e com o Daniel Vieira, aqui no Nove Picos.
2: Os Dias da História, um acontecimento histórico por cada um dos 365 dias do ano. Os Dias da História, uma compilação de Paulo Jorge de Sousa Pinto, com edição de Daniel Vieira. 28 de setembro de 1928, descoberta da penicilina por Alexander Fleming. Quando acordei, pouco depois da alvorada de 28 de setembro de 1928, não pensei que iria revolucionar a medicina pela descoberta do primeiro antibiótico ou mata-bactérias do mundo, mas acho que foi isso mesmo o que fiz. Foi assim que Alexander Fleming descreveu a descoberta da penicilina. Fleming trabalhava num hospital em Londres e neste dia, ao regressar de férias, reparou que um dos recipientes que deixara no laboratório tinha bolor, ou seja, estava contaminado por um fungo e que as bactérias em torno desse bolor tinham desaparecido. Intrigado pela estranha ocorrência, testou-a novamente e concluiu que o bolor, do género Penicillium, destruía efetivamente as bactérias. Estava, portanto, descoberto o primeiro antibiótico. Fleming nascera em 1881 na Escócia e estudou na Escola Médica do St. Mary's Hospital, em Londres. Foi já como médico, com especialidade em bacteriologia, que serviu na frente francesa durante a Primeira Guerra Mundial. A sua experiência nos hospitais de campanha foi essencial para a investigação que desenvolveu posteriormente, por ter testemunhado como muitos feridos morriam devido a infecções. Os desinfetantes eram ineficazes, pelo que Fleming dedicou-se à investigação de substâncias que matassem as bactérias responsáveis pelas infecções. A descoberta da penicilina foi o seu principal sucesso. O seu estudo prosseguiu durante os anos seguintes e acabou por lhe granjear o Prémio Nobel da Medicina em 1945, que partilhou com outros cientistas. Recebeu diversas distinções e honras até à sua morte em 1955. A descoberta de Fleming não teve impacto imediato e o seu trabalho deparou com grandes dificuldades que foram superadas por outros cientistas. O trabalho demorou anos e exigiu a dedicação de diversas equipas de cientistas, mas acabou por ser bem sucedido. Os primeiros lotes de penicilina foram produzidos no decorrer da Segunda Guerra Mundial e os antibióticos passaram a fazer parte das práticas médicas, salvando um número incontável de vidas humanas.
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0: E está na hora das notícias aqui no 9 e Picos desta manhã. Já são 10 horas e 32 minutos. Bom dia.
1: Informação com a jornalista Patrícia Seixas.
2: Muito bom dia. A semana arranca com uma descida dos preços dos combustíveis. De acordo com o Automóvel Clube de Portugal, o gasóleo deverá ficar 6 cêntimos mais barato, ao passo que a gasolina deverá registar uma descida de preço na ordem dos 2 cêntimos. Isto numa altura em que o preço médio do gasóleo simples está nos 2,22 € por litro, enquanto a gasolina simples 95 está a custar 2,11 € por litro, de acordo com os dados divulgados pela Direção-Geral de Energia e Geologia, no site Preços dos Combustíveis Online. Caso se confirmem as previsões para esta semana, o preço médio do diesel vai descer para os 2,16 € por litro e a gasolina vai situar-se nos 2,09 € por litro, calcula o ACP. 4 universidades vão abrir este ano mais de 1000 vagas em cursos de profissionalização em serviços para professores, anunciou hoje o Ministério da Educação, indicando que 80% dos lugares já estão preenchidos. Em comunicado, o Ministério da Educação, Ciência e Inovação refere que a abertura das 1036 vagas foi contratualizada com a Universidade Aberta, a Universidade de Lisboa e as Universidades Politécnicas de Beja e Setúbal. Os cursos destinam-se a professores licenciados nas áreas científicas da disciplina que lecionam, mas sem formação pedagógica, e são financiados pelo Ministério, representando um investimento de 5,5 milhões de euros entre os 4 protocolos. Até há 2 anos, os docentes com habilitação própria podiam dar aulas, mas não podiam aceder à carreira docente sem habilitação profissional, conferida através de um mestrado em educação ou de cursos de profissionalização em serviço. Perante o problema da falta de professores, o Governo lançou, no início do ano letivo 2024-25, um concurso externo extraordinário, pela primeira vez aberto a docentes sem habilitação profissional, que ingressariam na carreira docente de forma condicional até concluírem a formação pedagógica, dispondo de 4 anos após a abertura dos primeiros cursos. Segundo o gabinete de Fernando Alexandre, a disponibilização de mais de 1000 vagas assume agora especial relevância para os professores que vincularam através dos concursos extraordinários. A Universidade Aberta disponibiliza a maioria das vagas, são 672, enquanto a Universidade de Lisboa conta com 181 lugares, a que se somam 98 em Beja e 85 em Setúbal. Os cursos deverão arrancar em outubro e, segundo a tutela, cerca de 80% das 1036 vagas já estão preenchidas. A Associação Sindical dos Profissionais da Polícia realiza hoje no Porto a primeira manifestação de um conjunto de protestos previstos para várias cidades do país para exigir ao Governo uma valorização salarial. O protesto de hoje, que começa com uma concentração em frente ao Comando Metropolitano do Porto da PSP, seguindo depois até à Câmara Municipal, vai contar também com a participação da Associação dos Profissionais da Guarda. Pré-aposentação, remunerações, revisão dos suplementos, falta de condições de trabalho e incumprimento do acordo de 2024 são os principais motivos deste conjunto de protestos que a Associação Sindical vai organizar em várias cidades do país. O presidente da Associação, Paulo Santos,

0: disse que estes protestos têm também o propósito de envolver autarcas e populações que se queixam de falta de efetivos policiais.
1: Vamos começar pela cidade do Porto, iniciando a concentração frente ao Comando Metropolitano do Porto e depois com um desfile até à Câmara Municipal do Porto, porque o nosso propósito é não só colocar cá para fora aquilo que são as reivindicações e as matérias que consideramos que não são a ser bem tratadas por parte do Governo, mas também envolver os autarcas, as populações, os comerciantes, que tanto se queixam de falta de policiamento de proximidade e de efetivos policiais, e bem, e convidá-los também a juntarem-se a esta luta, porque esta luta já não é uma questão só socioprofissional, mas também uma questão de segurança pública e de necessidade de reforços efetivos e de investimento para a instituição, porque estas manifestações já estavam programadas ou pensadas há algum tempo a esta parte, porque a PSP está como está e estivemos cerca de 2 anos e pouco à espera que o Governo, no âmbito do acordo que foi celebrado em julho de 2024, desse passos. Naturalmente que este protesto já tem na sua base aquilo que é a realidade da PSP, mas também estamos a pressionar o Governo no âmbito das negociações para fazer alterações profundas. Se o Governo apresentar algo no curso das reuniões que não seja interessante e que tenha ali uma perspectiva construtiva, nós poderemos reavaliar, mas até ao momento não temos qualquer dado ou qualquer avanço que nos permita pensar em anular ou suspender as manifestações.
0: Paulo Santos já admitir que a Associação Sindical dos Profissionais da Polícia poderá cancelar os próximos protestos e a manifestação nacional, caso exista algum avanço nas negociações com Luís Neves. Depois do Porto estão previstos protestos em Leiria, Lisboa, Faro, Funchal, Guimarães e Ponta Delgada. O último barco picareto, construído pelo mestre calafato Manuel Pires Fontes de Ortiga, no Conselho de Mação, vai integrar o acervo do Museu da Marinha, culminando um processo de preservação desta embarcação tradicional, iniciado há quase 2 décadas. O anúncio foi feito pela Associação Os Amigos da Estação de Ortiga. Este é o momento mais alto de um processo iniciado em 2007 e que culmina agora com a entrega da embarcação ao Museu da Marinha, disse o presidente da Associação, Sérgio Durão. A cerimónia de doação e incorporação do barco picareto, batizado Adamastor, realiza-se esta segunda-feira, às 11 horas, na Cordoaria Nacional, em Lisboa, sendo a embarcação oferecida pela Associação de Ortiga. O picareto é uma embarcação tradicional associada à pesca e à vida das comunidades ribeirinhas daquele troço do Tejo, tendo particular importância em Ortiga, onde várias gerações de famílias complementaram o trabalho agrícola com a pesca. Sérgio Durão recordou que o picareto era um companheiro dos pescadores e importante na subsistência das famílias, destacando a relação afetiva com os barcos, ao ponto de, segundo relatou, os antigos pescadores não entrarem calçados nas embarcações. Construído em 2009 por Manuel Pires Fontes, conhecido por Tifontes, quando o mestre Calafato tinha mais de 80 anos, o Adamastor foi encomendado pela Associação para preservar uma técnica tradicional de construção naval em desaparecimento. Este é o último barco em tamanho original construído pelo mestre, afirmou Sérgio Durão, considerando a sua entrada no museu um reconhecimento de Ortiga e da cultura ribeirinha do Médio Tejo, onde estas embarcações foram utilizadas durante gerações. A seleção portuguesa de futebol venceu ontem na Noruega por 2-1 em jogo da segunda jornada do grupo A4 da Liga das Nações e assumiu a liderança isolada da pool. No estádio Ullevaal em Oslo, o avançado João Félix, que já tinha apontado o gol do triunfo sobre o País de Gales, inaugurou o marcador aos 17 minutos, mas a Noruega empatou aos 51 por Haaland, além de Gonçalo Ramos voltar a adiantar a formação lusa aos 54. Com este triunfo, o segundo em 2 jogos sob o comando do selecionador Jorge Jesus, Portugal, atual detentor do troféu, assume a liderança do grupo com 6 pontos, enquanto a Noruega tem 3, os mesmos da Dinamarca, que venceu ontem o País de Gales por 2-0, País de Gales que ainda está a 0. Desta primeira janela de qualificação, a formação das esquinas defronta agora a Dinamarca na quinta-feira em Copenhaga, enfrentando depois a Noruega no dia 4 de outubro, no estádio do Dragão, no Porto. E para já é tudo quanto a notícias. Fique connosco, bom dia, boa semana.
2: . 22 graus é a temperatura atual, informa a Meteo Brandes.
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2: Vamos espreitar o Instituto Português do Mar e da Atmosfera para sabermos quais são as previsões do estado do tempo para segunda-feira, dia 28 de setembro. Previsão de períodos de céu muito nublado, aguaceiros mais intensos e frequentes a partir da tarde, podendo ser acompanhados de trovoada. Vento fraco, soprando fraco a moderado, até 30 km/h, do quadrante sul e a partir da tarde. Há possibilidade de formação de neblina ou nevoeiro matinal em alguns locais do litoral oeste e prevê-se pequena descida da temperatura, mas apenas na região sul. As máximas previstas são de 22 graus para o Porto, 23 para Vila de Rei, 24 para Torres Novas e Vila Nova da Barquinha, 25 para Constância, Entroncamento, Mação e Cerdual, 26 para Faro, Abrantes e Tomar, 27 para Lisboa, 28 para Coimbra e 31 para Santarém.
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0: 10h48, esta é a Rádio dos Bons Velhos Tempos. www.radiotagid.pt é onde pode acompanhar tudo o que se passa aqui na nossa emissão todos os dias. Bom dia!
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2: Já só faltam 6 minutos para as 11 da manhã. Nós voltamos logo a seguir às 11 para mais uma hora do 9 e Picos, claro está. Bom dia, até já.
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4: Muito bom dia, 11 horas, mais 2 minutos.
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4: Terceira hora do Nove Picos, bom dia, seja bem-vindo. Aqui na Rádio dos Bons Velhos Tempos tem muita música, grandes recordações, tem muita informação, tem, portanto, tudo o que lhe faz falta nesta manhã de segunda-feira. Eu sou o Carlos Aparício e sabe que estou consigo de segunda a sexta, entre as 9 e a 1 da tarde. Bom dia, deixe ficar por aí, obrigado pela companhia.

0: 11 horas, 18 minutos. 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

0: Neste episódio da Era do Iaié, em destaque o conjunto Sousa Pinto. Alberto António Mendes de Sousa Pinto, mais tarde arquiteto, líder do conjunto Sousa Pinto e do Grupo 5 e membro do Pentágono, nasceu no Porto a 3 de setembro de 1946. O conjunto Sousa Pinto começou em 1960. Entre 1962 e 1966, o conjunto Sousa Pinto gravou 6 EPs, onde incluíram canções inéditas como Fado Batido em Surf ou versões dos Beatles como Yesterday e Here, There and Everywhere. Um dos músicos do conjunto Sousa Pinto, o saxofonista José Lelo, falecido em 2016, foi uma figura destacada da direção do Partido Socialista, tendo sido secretário de Estado das Comunidades em 1995 e ministro da Juventude e do Desporto em 1996. Em 1967, José Lelo transferiu-se para os Titãs, após o que encetou uma carreira a solo, durante a qual gravou 2 discos. O conjunto Sousa Pinto foi substituído pelo Grupo 5, que foi basicamente a continuação do primeiro grupo por sugestão do seu mentor, que afirmava não dar-se bem com a popularidade. Em 1968 e 1970, o Grupo 5 gravou 3 EPs. Depois do Grupo 5, Sousa Pinto formou o Pentágono, com Fernando Nascimento, e músicos que vinham da Turma 6 de Braga, como Fernando Girão, Firmino Neiva, Marcos Pinto e Pedro Taveira. O Pentágono participou no Festival de Vilar de Mouros em 1971, ano em que participou Elton John. O Pentágono extinguiu-se pouco tempo depois.
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0: Para escutar o conjunto Sousa Pinto, do EP gravado em 1962, o tema Wipeout.

0: de granizo, anunciou o Instituto Português do Mar e da Atmosfera. Beja, Bragança, Castelo Branco, Évora, Faro, Guarda e Porto Alegre são os distritos onde, segundo o IPMA, se prevê também a ocorrência de rajadas de vento entre os 70 e os 90 km/h. No sábado, também comunicado sobre a alteração do estado do tempo nos próximos dias, o IPMA deu conta de que Portugal viria a sentir alguns efeitos indiretos de uma ciclogénese explosiva prevista para o Atlântico Norte a oeste da Irlanda. Para hoje, o IPMA prevê que, devido à aproximação do vale depressionário associado a essa depressão, poderão já ocorrer aguaceiros acompanhados de trovoada, mais prováveis no interior durante a tarde, enquanto entre na tarde de terça e quarta-feira, uma superfície frontal fria associada à referida depressão irá atravessar o continente, originando períodos de chuva temporariamente mais intensa nas regiões norte e centro. A GNR deteve ontem 6 pessoas e apreendeu 167 jerricãs com mais de 4 mil litros de combustível nas imediações da Praia do Castelo, no concelho de Albufeira, informou hoje a Força de Segurança. Em comunicado, a Guarda Nacional Republicana explica que as detenções ocorreram no âmbito de uma ação de vigilância e controle costeiro desencadeada após a detecção de uma embarcação de alta velocidade. No decorrer da ação, foram confirmados movimentos suspeitos nas imediações das praias da Coelha e do Castelo. Os militares terão conseguido impedir o transporte de uma elevada quantidade de combustível para o apoio logístico do tráfico de droga por via marítima, conta a Guarda. Os suspeitos tentaram fugir, mas as autoridades conseguiram interceptar 9 homens, muitos deles a tentar ocultar-se nas dunas, no areal e falésias nas imediações da praia. Durante a ação foram detidos 6 homens com idades entre os 21 e os 46 anos, a constituição de arguido de um homem de 18 anos e a identificação de 2 jovens com 16 e 17 anos, todos de nacionalidade estrangeira. No âmbito da ação, foram apreendidos 167 contentores portáteis, ou seja, jerricãs de combustível, aproximadamente 4.175 litros, 3 viaturas ligeiras, 1 de mercadoria e 2 de passageiros e 6 telemóveis. Nas últimas semanas, registaram-se no Algarve várias apreensões de jerricãs com combustível pela GNR e pela Polícia Marítima, associadas ao tráfico de droga por via marítima. São 6 os municípios que dispõem, desde a passada sexta-feira, dia 25 de setembro, de um novo trator destinado a reforçar a capacidade de intervenção na gestão do território e na prevenção dos incêndios rurais. O equipamento foi entregue em Vila Nova da Barquinha, numa sessão promovida pelo Instituto da Conservação da Natureza e das Florestas, que contou com a presença do secretário de Estado das Florestas, Rui Ladeira, que assistiu à assinatura dos protocolos de assistência da maquinaria com os municípios de Constância, Ourém, Sardoal, Tomar, Torres Novas e Vila Nova da Barquinha. A sessão de entrega de maquinaria no âmbito do Programa de Mecanização para a Gestão de Combustível, financiado pelo Plano de Recuperação e Resiliência, teve início com as boas-vindas do Presidente da Câmara de Vila Nova da Barquinha, Manuel Morato. Depois dos agradecimentos oficiais aos presentes, começou por agradecer aos chapadores florestais e aos que fazem trabalho no terreno.
1: Aos nossos técnicos e aos sapadores florestais pelo trabalho diário, muitas vezes exigente e discreto, na prevenção da floresta neste nosso território. À Proteção Civil, pela coordenação e pela capacidade de mobilização fundamentais para garantir uma resposta rápida e articulada. Um agradecimento também especial ao Regimento de Engenharia pela disponibilidade, pelo conhecimento e pelo importante contributo operacional que coloca ao serviço das nossas comunidades. À Guarda Nacional Republicana, pelo seu papel essencial na proteção das pessoas, do território e pela presença permanente junto das nossas populações. Às associações e a toda a nossa comunidade, porque este esforço só se faz verdadeiramente sentido quando é partilhado por todos. Um agradecimento especial às Juntas de Freguesia, aqui com os senhores Presidentes de Junta, que se juntaram a nós. É também por vós e para vós que aqui estamos.
0: Ao todo, a nível nacional, serão entregues mais 150 tratores a municípios, num investimento total que ronda os 27,5 milhões de euros. O número de mortos no lar do Conselho de Estremoz, no distrito de Évora, onde foi detectado um surto de gripe A, aumentou para 5, tendo sido confirmada a infecção em 2 deles. Em comunicado, a Unidade Local de Saúde do Alentejo Central explicou que desde quarta-feira o serviço de urgência polivalente desta unidade recebeu 9 doentes provenientes deste lar. Entre estes doentes registaram-se 3 óbitos, nomeadamente 2 na quinta-feira e outro ontem à tarde, adiantou

0: referido que dos restantes 6, 3 tiveram entretanto alta para lar e 3 permanecem internados. Segundo a OLS do Alentejo Central, dos 3 óbitos ocorridos, foi confirmada laboratorialmente infecção por vírus influenza A em 2 deles. Estes óbitos somam-se a outros 2 registados no lar há precisamente uma semana, dia em que terá tido início o surto, e também na terça-feira. No comunicado ontem divulgado, a OLS sublinhou que tem assegurado a mobilização e articulação das diferentes equipas de saúde envolvidas no acompanhamento da situação. De acordo com a OLS do Alentejo Central, o Departamento de Saúde Pública realizou uma visita ao lar na quinta-feira e mantém o acompanhamento epidemiológico da situação, incluindo a verificação do cumprimento das medidas de controle de infecção, higienização, isolamento e utilização de equipamentos de proteção individual. Vasco Vilaça sagrou-se este domingo campeão do mundo de triatlo de elites, tornando-se o primeiro português a consegui-lo no setor masculino ao terminar na segunda posição a superfinal disputada em Pontevedra, Espanha. Vilaça, que assim imitou o título mundial conseguido por Vanessa Fernandes em 2007, chegou à superfinal na liderança do ranking mundial e a bastar-lhe um 5º lugar para destronar o australiano Matthew Hauser, campeão em 2025, que venceu a prova de ontem e na qual Ricardo Batista foi 4º. Contudo, Vasco Vilaça lamentou o jogo sujo de Matthew Hauser, que o impediu de ganhar a superfinal nos Mundiais de Triatlo, ainda assim conseguindo garantir o inédito título mundial.
1: Como eu disse ainda há bocado, sabia que o Matt Hauser estava a fazer anti-jogo. Aliás, como puderam ver no fim, que ele, no sprint final, mandou-se para cima de mim para eu não o conseguir passar. E a prova começou da mesma maneira. Ele foi para o outro lado, para o lado oposto do pontão, para eu não conseguir nadar ao lado dele, sendo a natação é um lado forte dele. Mas fiz o meu trabalho. Sabia que estava em boa forma, saí sozinho. Claro que atrasei um bocadinho, mas a prova é longa. E na segunda volta continuei a trabalhar, continuei a acreditar para chegar o mais perto possível. Recuperei as forças no início da bike, depois foi meter ritmo e para a frente ajudar a abrir espaço para os grandes corredores que vinham atrás. Na corrida, sabia que estava tudo controlado, tinha o Ricardo comigo, o Matt Hauser a meter ritmo, o Alex fez uma corrida incrível para nos vir buscar. Guardei-me para um grande sprint final que acho que em termos de tática correu muito bem. Claro que notámos ali que o Matt Hauser fez um bocadinho de jogo sujo, mandou-se para cima de mim, mas no fim, o campeonato estava ganho.
0: Vasco Vilaça, campeão do mundo de triatlo. Ricardo Batista foi 4º na prova, o que lhe permitiu agarrar o 3º lugar na classificação final do Mundial. Em Pontevedra, Portugal conquistou mais medalhas, uma vez que na quinta-feira o Júnior Dinis Ferreira foi prata e na sexta-feira Filipe Marques garantiu o bronze na classe adaptada PTS5. A informação está de regresso daqui a uma hora. Continua connosco. Bom dia, boa segunda-feira.
2: Dois graus é a temperatura atual, informa a Meteo Abrantes.
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2: Mais música dos bons velhos tempos é o que tenho preparado para tocar já a seguir. Vamos ouvir juntos? Bom dia.
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0: onda passar. E já só faltam 15 minutos para o meio-dia. 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

vamos espreitar o Instituto Português do Mar e da Atmosfera para sabermos quais são as previsões do estado do tempo para segunda-feira, dia 28 de setembro. Previsão de períodos de céu muito nublado, aguaceiros mais intensos e frequentes a partir da tarde, podendo ser acompanhados de trovoada. Vento fraco, superando fraco ou moderado, até 30 km hora, do quadrante sul e a partir da tarde. Há possibilidade de formação de neblina ou nevoeiro matinal em alguns locais do litoral oeste e prevê-se pequena descida da temperatura, mas apenas na região sul. As máximas previstas são de 22 graus para o Porto, 23 para Vila de Rei, 24 para Torres Novas e Vila Nova da Barquinha, 25 para Constância, Entroncamento, Mação e Cerdual, 26 para Faro, Abrantes e Tomar, 27 para Lisboa, 28 para Coimbra e 31 para Santarém.

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0: E neste momento faltam 6 minutos para o meio-dia. Eu deixo-vos com mais música da boa. Volto depois do sinal horário para a última hora do 9 e picos desta manhã. Até já!
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4: Meio-dia e 4 minutos. Seja mais uma vez bem-vindo à emissão da Tágide.
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4: Quarta e última hora do 9 Picos desta segunda-feira. Seja muito bem-vindo. Obrigado pela companhia. Deixe ficar por aí. Muita música, grandes recordações. É tudo o que tem sempre aqui nas manhãs da Tágide, a rádio dos bons velhos tempos. www.radiotágide.pt é aí mesmo onde nos pode acompanhar todos os dias e a qualquer hora. Bom dia, boa segunda-feira.
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0: E agora já passam 20 minutos do meio-dia.
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0: E a Meteo Brandes diz-nos que neste momento lá fora estão 23 graus.
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1: Vamos espreitar o Instituto Português do Mar e da Atmosfera para sabermos quais são as previsões do estado do tempo para segunda-feira, dia 28 de setembro. Previsão de períodos de céu muito nublado, aguaceiros mais intensos e frequentes a partir da tarde, podendo ser acompanhados de trovoada. Vento fraco, soprando fraco moderado, até 30 km hora, do quadrante sul e a partir da tarde. Há possibilidade de formação de neblina ou nevoeiro matinal em alguns locais do litoral oeste e prevê-se pequena descida da temperatura, mas apenas na região sul. As máximas previstas são de 22 graus para o Porto, 23 para Vila de Rei, 24 para Torres Novas e Vila Nova da Barquinha, 25 para Constância, Entroncamento, Mação e Cerdual, 26 para Faro, Abrantes e Tomar, 27 para Lisboa, 28 para Coimbra e 31 para Santarém. Nove Picos é o que está a ouvir agora e até às 13 aqui na Rádio Tagit. Eu sou o Carlos Aparício e estou consigo entre as 9 e a 1 da tarde, de segunda a sexta-feira. Tenha um grande dia na companhia da Rádio dos Bons Velhos Tempos em radiotagit.pt.
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0: Se está a almoçar, faça bom proveito, não largue, é a emissão da tarde. Do 9 e picos vai até à 1 e logo a seguir chega a nossa querida Lourdes Gonçalves. Por enquanto, dou-lhe mais música da boa.
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0: praticamente no final da edição de hoje do Nove Picos. Deixo-lhe uma última música na esperança de que volte amanhã comigo às Nove Picos, claro está. Beijinhos e abracinhos e até amanhã.
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0: Muito boa tarde. ICNF reforçou 6 municípios com tratores para a gestão do território e prevenção de incêndios rurais. O último picareto, construído por Mestre de Ortiga, integra agora o Museu de Marinha. Em antena desportiva, conhecemos os resultados e as reações à terceira jornada do campeonato da primeira divisão distrital. Na opinião, ouvimos hoje a crónica de Ana Clara. Estes são temas em destaque na edição, que começa agora.
1: Informação com a jornalista Patrícia Seixas.
0: A semana arranca com uma descida dos preços dos combustíveis. De acordo com o Automóvel Clube de Portugal, o gasóleo deverá ficar 6 cêntimos mais barato, ao passo que a gasolina deverá registar uma descida de preço na ordem dos 2 cêntimos. Isto numa altura em que o preço médio do gasóleo simples está nos 2,22 € por litro, enquanto a gasolina simples 95 está a custar 2,11 € por litro, de acordo com os dados divulgados pela Direção-Geral de Energia e Geologia no site Preços dos Combustíveis Online. Caso se confirme as previsões desta semana, o preço médio do diesel vai descer para os 2,16 € por litro. A gasolina vai situar-se nos 2,09 € por litro, calcula o ACP. Um homem de 66 anos foi detido pela GNR, indiciado por ameaça agravada, resistência e coação sobre funcionário no Conselho de Ponte de Sor, divulgou hoje o Ministério Público. Em comunicado divulgado na página de internet da Procuradoria da República da Comarca de Porto Alegre, o Ministério Público indica que o homem foi detido na quinta-feira. O homem está indiciado, segundo o Ministério Público, da prática de um crime de ameaça agravada contra um familiar com quem coabita e crimes de resistência e coação sobre funcionário contra os elementos policiais que intervieram na ocorrência. Os factos ocorreram no dia 24 de setembro, na casa onde habita com o familiar. Depois de uma discussão em que ameaçou a vítima de morte, o arguido insultou depois os 2 militares da GNR que foram chamados ao local, ameaçando-os também e resistindo à detenção. Pode ler-se no comunicado. O detido foi presente a um juiz no Tribunal de Ponte de Sor, tendo sido decretadas as medidas de coação de proibição de contactos, proibição de se aproximar da residência do ofendido, sujeição à avaliação clínica junto do CRI de Porto Alegre e apresentações semanais no posto policial da sua área de residência. O Ministério Público acrescenta ainda que a investigação prossegue a cargo da Guarda Nacional Republicana de Avis. São 6 os municípios que dispõem, desde a passada sexta-feira, dia 25 de setembro, de um novo trator destinado a reforçar a capacidade de intervenção na gestão do território e na prevenção de incêndios rurais. O equipamento foi entregue em Vila Nova da Barquinha, numa sessão promovida pelo Instituto da Conservação da Natureza e das Florestas, que contou com a presença do Secretário de Estado das Florestas, Rui Ladeira, que assistiu à assinatura dos protocolos de assistência da maquinaria com os municípios de Constância, Orém, Sardual, Tomar, Torres Novas e Vila Nova da Barquinha. A sessão de entrega de maquinaria no âmbito do Programa de Mecanização para a Gestão do Combustível, financiada pelo Plano de Recuperação e Resiliência, teve início com as boas-vindas do Presidente da Câmara de Vila Nova da Barquinha. Manuel Morato, depois dos agradecimentos oficiais aos presentes, começou por agradecer aos sapadores florestais e aos que fazem trabalho no terreno.
2: Aos nossos técnicos e aos sapadores florestais pelo trabalho diário, muitas vezes exigente e discreto, na prevenção da floresta neste nosso território. À Proteção Civil, pela coordenação e pela capacidade de mobilização fundamentais para garantir uma resposta rápida e articulada. Um agradecimento também especial ao Regimento de Engenharia pela disponibilidade, pelo conhecimento e pelo importante contributo operacional que coloca ao serviço das nossas comunidades. À Guarda Nacional Republicana, pelo seu papel essencial na proteção das pessoas, do território e pela presença permanente junto das nossas populações. Às associações e a toda a nossa comunidade, porque este esforço só se faz verdadeiramente sentido quando é partilhado por todos. Um agradecimento especial às juntas de freguesia, aqui com os senhores presidentes de junta, que se

0: juntar a nós. É também por vós e para vós que aqui estamos. Caras e caros amigos, é com particular satisfação que recebo na minha terra esta cerimónia de assinatura dos protocolos do ICNF e municípios do Médio Tejo. Não é um gesto simbólico, é um compromisso concreto, escrito e assinado, de que a floresta desta região não será gerida a partir de gabinetes distantes, mas construída no terreno entre quem tem responsabilidade nacional pela conservação da natureza e das florestas e quem todos os dias lida com essa floresta à porta de casa, e são os primeiros a intervir quando a isso são chamados e é necessário. Vila Nova da Barquinha sabe bem o que representa a floresta como recurso, como paisagem, como risco que não é, quando não é cuidada, e como oportunidade quando é bem gerida. Os incêndios das últimas décadas ensinaram-nos a todos que este património natural não sobrevive de boas intenções isoladas, sobrevive planeamento, proximidade e cooperação entre as instituições. É exatamente isso que estes protocolos vêm reforçar, uma articulação mais próxima entre o ICNF e as autarquias na gestão de todo o território florestal, no ordenamento, na prevenção e na valorização de um bem que é de todos nós. Quero destacar em particular a mais-valia concreta que os tratores aqui hoje entregues representam para os municípios. Não falamos de um equipamento simbólico, mas de um meio essencial para a prevenção do risco de incêndio florestal. É também um reforço direto da capacidade e da autonomia dos municípios no cumprimento de uma competência que é hoje das câmaras municipais, a limpeza e a manutenção das faixas de gestão de combustível. É no terreno, com meios adequados e disponíveis a todo o tempo, que se ganha ou se perde a batalha da prevenção, muito antes de qualquer incêndio nos bater à porta. E não podemos falar de meios e de resposta ao território sem recordar aquilo que vivemos com a recente passagem da tempestade Christian por esta região. Os danos que deixou na floresta, nas infraestruturas e nas populações são ainda uma memória bem presente para nós. Esta experiência veio confirmar de forma dura aquilo que já sabíamos. Os municípios precisam de reforçar de forma continuada os meios de intervenção e de resposta ao território, pois são estes os primeiros e muitas vezes os únicos a prestar auxílio às populações nestes momentos mais difíceis. É nesse sentido o equipamento que aqui recebemos hoje, um passo entre outros que continuaremos a exigir para Vila Nova da Barquinha, para o Médio Tejo, para a nossa região, para que estejam mais preparados para o que vier no nosso futuro. Senhor Secretário de Estado das Florestas, quero deixar uma palavra de reconhecimento pela aposta que o Governo tem feito na relação entre o Poder Central e o Poder Local nesta matéria. Sabemos que a gestão da floresta não se decreta a partir de Lisboa, nem se resolve apenas no terreno. Faz-se em conjunto, com confiança mútua, com instrumentos que hoje, como aquele que hoje aqui assinamos. Termino reiterando a disponibilidade de Vila Nova da Barquinha para continuar a ser parceira ativa do ICNF e dos municípios vizinhos nesta nossa missão. A floresta do Médio Tejo é um património comum e é com esse espírito de comunidade e de responsabilidade partilhada que hoje iremos assinar este compromisso.
1: Procedeu-se depois à assinatura dos protocolos de cedência da maquinaria entre o Instituto da Conservação da Natureza e das Florestas, representado pelo vice-presidente Paulo Salsa, e pelos 6 presidentes dos municípios de Constância, Ourém, Sardoal, Tomar, Torres Novas e Vila Nova da Barquinha, tendo em vista a disponibilização de 6 tratores, um por município, reforçando a capacidade para a realização de operações de gestão de combustível e prevenção de incêndios rurais. Encerrou a sessão o secretário de Estado das Florestas, Rui Ladeira, que também agradeceu o trabalho de todos na floresta e na proteção das pessoas e bens.
2: Quero cumprimentá-los e agradecer o trabalho que fazem todos os dias em prol desta comunidade. Mas também os senhores presidentes de Câmara, de Constância, de Ourém, de Sardoal, Tomar, Torres Novas, que assinam hoje connosco este protocolo de cooperação, de trabalho lado a lado. E agradecer-vos o trabalho que fazem todos os dias. Não é palavra de circunstância, é de respeito, é de parceria. E temos ao longo daquilo que é, porque eu também já estive desse lado, como autarca, a capacidade de poder trabalhar em conjunto, em prol das nossas populações, resolver problemas, conforme o Sr. Presidente aqui elencou, como o Cristi, como aquilo que são momentos difíceis, mas também naquilo que é o posicionamento, desenvolvimento e preparar para o futuro os nossos territórios. Srs. Presidentes, com este ato não é um momento de circunstância, é um momento de confiança, de parceria, lado a lado, mas sobretudo de procurarmos darmos respostas mais eficazes, mais prontas, mas sobretudo também preparando esse mesmo futuro, seja na floresta, seja na proteção de pessoas e bens, seja sobretudo também de inspiração para as nossas comunidades do caminho que é preciso fazer em conjunto. Cumprimento o Sr. Vice-Presidente do ICNF, toda a equipa do ICNF, sintam-se cumprimentados, porque este trabalho de estarmos aqui hoje a entregar este equipamento, posso-vos dizer que foi um trabalho em particular do Vice-Presidente e da equipa diretiva de mais de um ano e meio, para procurar que todos os municípios portugueses quisessem e queiram melhorar o seu parque de máquinas para responder aos seus planos municipais de defesa da floresta contra incêndios, plano de ação, os planos subregionais, a estratégia de proteger, de trabalhar, como o Sr. Presidente dizia, todos em conjunto, para um fim maior. Pois bem, esse trabalho foi construído de uma forma direta, sã, positiva, ouvindo todos e decidindo todos os que quiseram integrar a estratégia. Mas também quero agradecer ao Sr. Coronel João Paulo Santos, do Destacamento Distrital da Guarda Nacional Republicana. A Guarda Nacional Republicana está em todos os nossos territórios nacionais, do continente e também das ilhas, a prestar um serviço de segurança, mas não só. E eu costumo dizer isto, também sei do que falo, daquilo que é garantir a segurança, como aconteceu, por exemplo, eu falo do papel da ex-autarca, a quando da perturbação dos incêndios de 2017. Deve-se à Guarda Nacional Republicana assegurar a segurança da circulação das vias públicas. E, portanto, é um sinal dessa proximidade e, sobretudo, da resposta em muitos domínios. E eu destaco este. E quero fazer de uma forma particular. Foi dito aqui pelo Sr. Presidente, e eu subscrevo, o trabalho extraordinário dos nossos sapadores florestais. E temos várias equipas na CIM e nas entidades da região. Aqui no país são 419 equipas que é preciso acarinhar, que o temos feito, não só melhorar o programa, mas dar capacidade de resposta no equipamento, proteção individual, conforme o ICNF tem lançado vários procedimentos. Mas como fizemos 2019, de todos os equipamentos, trabalho motomanual, trabalham de inverno, todo momento, como hoje, se calhar estão no DECIR, na vigilância, como estão no combate, se for necessário, e no rescaldo. Os sapadores florestais estão na primeira linha. Nós substituímos com 2 milhões de euros todo o equipamento motomanual, porque isso nunca tinha acontecido. Isso é um sinal de respeito perante uma resposta, uma força de homens e mulheres que trabalham todos os dias.
1: E houve lugar um agradecimento especial, desta vez ao Comandante Elísio Oliveira, Comandante Regional de Lisboa e Val do Tejo, e também o Coordenador do Comando Integrado de Prevenção e Operações, o CIPO, criado depois da tempestade Christine.
2: Deixem-me fazer um destaque muito especial e deixei para último ao Comandante Elísio Oliveira, que está aqui na primeira linha, e eu quero-lhe agradecer de uma forma particular, já o fiz várias vezes e hoje acho que aqui é muito justo voltar a enaltecer o seu trabalho. Porque assumiu as rédeas de uma diretiva do Governo de criar o CIPO a partir de Leiria, relativamente a uma desgraça que aconteceu, que não há memória no país, em dezenas de municípios, que foi preciso integrar aquilo que era uma estratégia de resposta na nossa área, competente, de proteção civil, da floresta, da agricultura, de acessos, para garantir, caso necessário, socorrer de ignições eventuais na floresta, mas também garantir uma coisa, tirar a madeira que tombou, estamos a falar de milhões de metros cúbicos. E esse trabalho foi coordenado, encimado, pelas todas estas forças que eu acabei na esfera, não só da área política de coordenação, mas sobretudo também no terreno de procurar que os meios humanos e também operacionais dar a melhor resposta. E o Comandante Elísio Oliveira fez um trabalho de coordenação que eu tenho na minha memória e na minha presença, e que estive várias vezes a visitar o Comando, com todas as forças a trabalhar a uma voz. Naturalmente, com momentos melhores, outros piores, isso acontece nas organizações, mas dizer que sempre teve a capacidade, a liderança e, sobretudo, a determinação de procurar dar as respostas. E as respostas dão, e elas acontecem, pelos resultados. Estamos a falar de mais de 20 mil quilómetros de caminhos desobstruídos. Corte, remoção, e com as máquinas e o equipamento que estava à sua disposição, do Exército, do ICNF, da Autoridade Nacional de Emergência e Proteção Civil, Guarda Nacional Republicana, a AGIF, todos à volta da mesa, os nossos bombeiros também, sempre que era necessário, e demais entidades, os municípios, a CIMES, procurar andar mais depressa. E isso é relevante, nunca aconteceu. E os resultados têm que ser comunicados. Nós temos comunicado sempre que podemos e hoje aqui acho que é muito justo, muito devido. E não foi só isso. Também foi criar legislação para que os senhores Presidentes de Câmara pudessem, no interface, poder dar a resposta com a Lei 9C daquilo que estava tombado, daquilo que é um problema para o risco de incêndio e colocar em causa pessoas e bens nessa interface à volta das aldeias, dos aglomerados, procurar com recurso e com a lei, criando naturalmente os mecanismos de entrada e remoção, poder fazer essa ação concreta de triagem, mas também incentivar os proprietários, que essa foi a primeira iniciativa, de que cada um quisesse fazer a tiragem da sua madeira, valorizando o seu património, poderem ter uma compensação entre 1.000 e 1.500 euros. Foram, se não estou em erro, mais de 15 mil pedidos. Naturalmente, com a triagem e a validação da veracidade daquilo que é a comunicação de cada um, porque estamos a falar da entrega potencial de dinheiro público. E esse dinheiro público tem que ser devidamente entregue a quem, dentro das regras, cumpriu esses mesmos requisitos.
1: Rui Ladeira falou também do trabalho que tem vindo a ser feito no terreno e na modificação da paisagem com as OIGPs. Para isso fica também o compromisso dos municípios na utilização das máquinas agora atribuídas.
2: O Governo procurou foi colocar... concretizar aquilo que é o princípio. Estamos todos somos importantes para este processo de procurar proteger, valorizar e preparar o país para o futuro. Não é uns à frente, outros ao lado e outros atrás. É lado a lado. E na prática o que fizemos foi pegar nos recursos que tínhamos à nossa disposição, como acontece nesta região, em alguns concelhos, acelerar as OIGPs, alterar a paisagem, apoios como nunca houve e dificilmente haverá no futuro, procurar transformar a paisagem mais resiliente, mais produtiva, garantindo aquilo que é essa preparação para as próximas décadas. Esse foi um ponto que em abril de 2024 encontramos. E procurámos acelerar, cumprindo as metas que estávamos obrigadas, mas procurando que as entidades gestoras o fizessem de forma o mais célere, mais desburocratizada e mais positiva. Mas também fizemos uma coisa, foi realocar recursos do PRR, com a possibilidade dos nossos parceiros, lado a lado, CIMES. Conforme acontece aqui no Médio Tejo, entregamos, como aconteceu a primeira iniciativa de entrega de equipamento, o Sr. Primeiro-Ministro em Baião, em dezembro de 2025, iniciando um processo de entrega das máquinas de rastros, que esta região também já recebeu. Sr. Comandante, julgo que a máquina esteve sempre a trabalhar também no âmbito do impacto da tempestade Christine. Essa máquina, a máquina de rastros, esteve a trabalhar na região a ajudar nesse processo. Na prática, esteve nesse mesmo desígnio. Mas a máquina, essa, é para continuar, Srs. Presidentes. Estão aqui no âmbito do Conselho Intermunicipal. É para que o compromisso que foi assumido com o ICNF é que seja feita a cada ano pelo menos 100 km de caminhos desobstruídos, limpos, preparados, para os nossos concidadãos poderem ter acessibilidade para gerir a floresta, para garantir a proteção quando for necessário e fazermos a gestão do território. Esses equipamentos, em cada uma da CIM que quis ter, são 18, quiseram ter esse equipamento, foi isso que fizemos. Aos municípios, que têm a responsabilidade da proteção civil, da gestão do território, de responder aos senhores presentes de junta naquilo que são os suas necessidades, as suas preocupações também, é do Presidente da Câmara e da sua equipa, mas também é dos Presidentes de Junta. Ter equipamento como este, com os destroçadores, com os limpa-bermas, para fazer as faixas, para limpar à volta das infraestruturas, do edificado que é necessário cumprir a legislação em vigor e que estamos a garantir a segurança que está identificada pelas nossas entidades e com a vertente científica que se exige. Portanto, este equipamento é para garantir essa resposta. Os senhores Presidentes de Câmara e as suas equipas, os gabinetes técnicos florestais, demais equipas que têm nos vossos municípios, têm neste contrato um compromisso. Fazer 80 km ou 80 hectares, porque as faixas dos 10 metros, a conta é igual. É esse. Fizemos as contas, o ICNF fez as contas. Não é nada que não seja concretizável. Eu diria que os municípios vão superar e vão conseguir até dobrar este número, porque quanto mais fizeram, maior capacidade vamos ter de garantir a proteção, a gestão e aquilo que é uma, também uma resposta ao nosso proprietário, à nossa comunidade, e perceberem que a união de esforços vai no sentido de que todos somos importantes, como eu dizia.
1: O secretário de Estado das Florestas disse ainda que vão acontecer mais entregas de maquinaria e também dos apoios disponíveis. Referiu que a floresta é das áreas que mais riqueza cria no país.
2: Mas este ato, senhores presidentes, que estamos aqui hoje, e a todos vós, não se vai esgotar naquilo que é entregue aos municípios. É que dentro desta parceria, lado a lado, é que também há atores no território que são todos eles muito importantes. As organizações do setor da floresta, todas as associações que tinham e que foram ouvidos também, equipas de sapadores forestais, e queriam reforçar a sua capacidade de resposta ao seu associado ou à comunidade, que quiseram ter também um trator com capinadeira ou destroçador, também vão receber um trator muito em breve. Estamos a falar mais de 40 de associações, produtores florestais em Portugal, que vão receber este equipamento para terem mais capacidade de fazerem um trabalho de gestão, de diminuição do risco e de poder, digamos assim, também serem mais eficientes. Mas digo mais, há outros atores que são todos eles também importantes, que são as empresas. Posso-vos dizer que neste plano do PRR, agregado com o PEPAC, no âmbito de um aviso que abrimos a medida 3.1, se não estou em erro, para as empresas que têm o CAI da exploração, da civicultura, nós conseguimos, na medida do PEPAC, 20 milhões de euros, abrimos com 10, tivemos que reforçar porque dobrou o interesse das empresas modernizarem-se com equipamento para serem mais eficientes, a cortar a madeira, a triar e a tirar a madeira, mas também na área da civicultura. E aí no PRR abrimos uma medida com 18 milhões de euros, e a nossa expectativa da meta é que tivéssemos 100 candidaturas no país, porque abrimos-lo com a capacidade de não perder fundos. Pois bem, quero-vos dizer que houve mais de 460 candidaturas. O que é que fizemos? Realocámos e reforçámos essa medida PRR para 30 milhões. O que quer dizer que todas as empresas, de uma forma rápida, eficiente e desburocratizada, que tinham mérito daquilo que eram as regras simplificadas, foram todas aprovadas. Senhor Vice-Presidente, julgo que grande parte delas já estão liquidadas e pagas os apoios. O que quer dizer que temos centenas de empresas em Portugal, num setor que muitas das vezes é falado por maus motivos. E não é justo. A floresta é o que nos dá esta capacidade, não só do oxigênio, do solo, da água, do bem-estar, da capacidade económica, da resposta aos resultados para criar valor. E vocês sabem qual é o resultado, certamente, do último exercício de 2025. É que entre exportações e importações temos um saldo, neste setor da floresta, positivo, de 2,7 mil milhões de euros. Quais são as áreas que criam tanta riqueza ao país como esta? Portanto, é pela positiva. A floresta tem muito de iniciativa, de motivos positivos. Naturalmente que muitas das vezes ouvimos, e é preciso também dar sinal daquilo que são os fatores da inovação, da capacidade, do empreendedorismo, do trabalho que é feito por todos os intervenientes, porque é uma janela, é uma oportunidade, é o nosso futuro que está em causa.
1: Rui Ladeira falou ainda do contributo dos tratores no programa de limpeza e deu conta do que irá estar disponível para os cidadãos no programa Floresta Ativa.
2: Estarmos aqui hoje a entregar e a confiar aos nossos autarcas este equipamento, que eu estou certo, vão geri-lo de uma forma exemplar, de uma forma correta para aquilo que é os planos, aquilo que são a estratégia de segurança, de prevenção e gestão territorial. Esta estratégia que seguimos, estamos a falar de mais de 280 tratores no país, às associações e às autarquias, mais de 18 bulldozers, é um grande contributo que damos para aquilo que eu disse e volto a enfatizar. Estamos todos lado a lado e todos somos importantes. Para o cidadão que não está em nenhum destes intervenientes e planos que eu acabei de focar, quero-vos dizer que programas, como tivemos até agora, fechou nos últimos dias, 50 milhões de euros para aproveitar a regeneração natural, como existe nesta reunião, das fileiras tão importantes como o Pinheiro Bravo. A reconversão do eucaliptal, que está degradado e é um manancial de oportunidade, que a gente designa sucata, pós-incêndios. Daquilo que é a necessidade de intervir na fileira tão importante de Sobreiro. Como toda a floresta que temos que investir, pois bem, nos últimos meses, 50 milhões de euros do PEPAC de candidaturas para poder intervir, poder melhorar, poder potenciar, criar valor, criar riqueza. E, portanto, temos um programa, e finalizo, o Floresta Ativa. Temos uma experiência do ano anterior, 4 milhões de euros, 6.500 hectares, em que cada um de vós, com o BUPI, com o título, com uma fotografia georreferenciada, mesmo num minifúndio, a partir de 1.000 metros quadrados até um máximo de 10 hectares, podem limpar a área florestal, cada uma das vossas parcelas, e têm apoios públicos, 650 euros por hectare, não discriminando espécies, todas elas são elegíveis. Se for de zona agrupada, há uma majoração por 800 euros. Isto vai estar à disposição nos próximos dias, para que todos, como eu disse, estejamos lado a lado a fazer um trabalho de construção, de valorização, de proteção da floresta do país e, sobretudo, prepararmos para os nossos filhos, para os nossos netos e para as gerações vindouras, um património que nós temos que, de facto, valorizar, criar valor, mas também proteger. Agradeço a todos estarem aqui hoje, mas sobretudo o trabalho que fazem todos os dias em prol da floresta, do nosso meio ambiente, da sustentabilidade e de Portugal.
1: À Antena Livre, no final da cerimónia, o Presidente da Câmara de Constância, Sérgio Oliveira, assumiu a importância deste novo trator e já tem ideia de onde vai começar a trabalhar.
3: Significa muito. Nós temos atualmente tínhamos um trator já com muita idade, com um braço também para limpar ver, mas com muitos anos, adaptado àquela viatura. Portanto, nós, se não fosse esta oferta, digamos assim, do ICNF e do Governo, mais um ano, dois anos, teríamos que comprar um novo trator. Portanto, para nós foi ótimo esta oferta de um trator de uma boa marca e com limpa ver, mas que dá muito jeito aos trabalhos operacionais e de limpeza da floresta.
4: Onde é que vai ser para já utilizado? Já tem ideia?
3: Temos a estrada que vai para Martinchelo, que precisa das bermas, ali uma faixa feita, portanto provavelmente será o primeiro trabalho que fará em Constância, será aí.
4: Quantos sapadores é que tem a equipa?
3: Temos uma equipa de sapadores neste momento, que tem completa devido a duas, a uma aposentação, portanto 4 elementos neste momento.
1: Por seu lado, o Presidente da Câmara de Sardual admitiu que não faltam sítios para colocar o novo trator a trabalhar. Para Pedro Rosa, este é um equipamento essencial, muito também pela segurança de quem trabalha na floresta.
5: Bem, quando se gera um território como o de Sardual, ideias para colocar num trator destes não faltam. De facto, para nós é muito importante, e reconhecendo aqui a iniciativa do ICNF e dando os parabéns à iniciativa do ICNF e do nosso Governo neste sentido, ao disponibilizar-nos estes equipamentos, de facto é um equipamento que é essencial para quem desempenha este tipo de trabalhos, e aqui deixar o reconhecimento também aos nossos sapadores florestais, a nossa equipa, que todos os dias não só estão na linha da frente também quando é necessário para apoiar aquilo que é o combate a incêndios, mas que durante o ano todo fazem um trabalho um pouco anónimo, um pouco escondido, e que garantem não só a segurança das pessoas que normalmente passam pelas nossas vias de comunicação, mas também que criam algumas barreiras também para aquilo que é a propagação do fogo e facilitam o combate aos incêndios.
4: De facto, era uma necessidade.
5: Era. O município já tinha um equipamento deste tipo, um equipamento com muitos anos, com todos os problemas que lhe são associados, as avarias constantes, as manutenções constantes, e este equipamento de alguma forma vem-nos dar uma folga e algum descanso também nesse sentido, algum descanso
4: principalmente
5: orçamental. Também destacar, e referia agora até aqui com o Sr. Presidente da Assembleia daqui da Barquinha, também destacar a parte da segurança. Estamos a falar de um equipamento moderno, com outras condições de manobrar, e portanto isso para nós também é importante, que os nossos chapadores façam este trabalho, mas também que o façam em segurança. não só para quem circula nas vias públicas, mas também para si mesmos. E isto para nós é muito importante. Uma coisa eu lhe garanto, este trator não vai parar um único dia do ano, a não ser quando o nosso manobrador estiver de férias. Azar que ele hoje está de férias, mas está aqui para nos dar uma ajuda para o levar para o Sardual.
4: E, portanto, quantos sapadores é que acompanha a equipa de Sardual?
5: Neste momento temos 5 sapadores. São 5 sapadores que constituem a carrinha e que todos os dias fazem este trabalho muito nobre.
1: Ao todo, a nível nacional, serão entregues mais 150 tratores a municípios, num investimento total que ronda os 27 milhões e meio de euros. O último barco picareto, construído pelo mestre calafate Manuel Pires Fontes de Ortiga, no Conselho de Mação, integra agora o acervo do Museu de Marinha, culminando um processo de preservação desta embarcação tradicional, iniciado há quase 2 décadas. O anúncio foi feito pela Associação Os Amigos da Estação de Ortiga. É o momento mais alto de um processo iniciado em 2007 e que culmina agora com a entrega da embarcação ao Museu de Marinha, disse o presidente da Associação, Sérgio Durão. A cerimónia de doação e incorporação do barco picareto, batizado Adamastor, realizou-se esta segunda-feira na Cordoaria Nacional em Lisboa, sendo a embarcação oferecida pela Associação de Ortiga. O picareto é uma embarcação tradicional associada à pesca e à vida das comunidades ribeirinhas daquele troço do Tejo, tendo particular importância em Ortiga, onde várias gerações de famílias complementaram o trabalho agrícola com a pesca. Sérgio Durão recordou que o picareto era um companheiro dos pescadores e importante na subsistência das famílias, destacando a relação afetiva com os barcos, ao ponto de, segundo relatou, os antigos pescadores não entrarem calçados nas embarcações. Construído em 2009 por Manuel Pires Fontes, conhecido por Tifontes, quando o mestre calafate tinha mais de 80 anos, o Adamastor foi encomendado pela Associação para preservar uma técnica tradicional de construção naval em desaparecimento. Este é o último barco em tamanho original construído pelo mestre, afirmou Sérgio Durão, considerando a sua entrada no museu um reconhecimento de Ortiga e da cultura ribeirinha do Médio Tejo, onde estas embarcações foram utilizadas durante gerações. A seleção portuguesa de futebol venceu ontem na Noruega por 2-1 em jogo da segunda jornada do grupo A4 da Liga das Nações e assumiu a liderança isolada da pool. No estádio Ullevaal em Oslo, o avançado João Félix, que já tinha apontado o gol do triunfo sobre o País de Gales, inaugurou o marcador aos 17 minutos, mas a Noruega empatou aos 55 por Haaland, antes de Gonçalo Ramos voltar a adiantar a formação lusa aos 54. Com este triunfo, o segundo em 2 jogos sob o comando do selecionador Jesus, Portugal, atual detentor do troféu, assume a liderança do grupo com 6 pontos, enquanto a Noruega tem 3, os mesmos da Dinamarca, que venceu o País de Gales por 2-0, País de Gales que ainda está a 0. Nesta primeira janela de qualificação, a formação das esquinas defronta agora a Dinamarca na quinta-feira em Copenhaga, enfrentando depois a Noruega a 4 de outubro, já no Estádio do Dragão, no Porto. Vasco Vilaça sagrou-se este domingo campeão do mundo de triatlo de elites, tornando-se o primeiro português a consegui-lo no setor masculino, ao terminar na segunda posição a superfinal disputada em Espanha, mais propriamente em Pontevedra. Vilaça, que assim imitou o título mundial conseguido por Vanessa Fernandes em 2007, chegou à superfinal na liderança do ranking mundial e a bastar-lhe um 5º lugar para destronar o australiano Matthew Hauser, campeão em 2025, que venceu a prova de ontem, na qual Ricardo Batista foi 4º. Vasco Vilaça falou da vitória, mas também lamentou o jogo sujo de Matthew Hauser, que o impediu de ganhar a superfinal dos Mundiais de Triatlo, ainda assim conseguindo garantir um inédito título mundial.
6: Incrível poder ter tanta mídia portuguesa por aqui. Muito obrigado a toda a gente que nos seguiu por casa e que está agora a seguir esta parte da prova. Tem sido um ano incrível. Sonhava este ano chegar a ganhar uma etapa de campeonato do mundo. Não só ganhei uma, ganhei 2. Sou neste momento campeão do mundo. Muito trabalho por trás disto, uma equipa incrível. Neste momento um sentimento principalmente de agradecimento a quem me ajudou a chegar aqui. Não é fácil, as pessoas estão por trás da câmara, não se veem, mas são eles que fazem possível aguentar esta pressão. Nos últimos 2 meses tem sido um trabalho em que fugi um bocado para as montanhas, trabalhar sozinho para poder chegar aqui nas melhores condições possíveis. Foi uma prova muito dura, sobre uma pressão que nunca tinha estado. Felizmente correu tudo bem. Acho que me ajudou muito poder ter o Ricardo e o Miguel Silva na frente da prova. Dá sempre uma confiança extra ter outros portugueses à minha volta em que posso confiar. Muito contente pelo Ricardo, que momento incrível, não? Portugal, de não ter nenhum homem no pódio, sem ser eu, ano passado fiquei em terceiro. E neste momento temos dois homens campeão do mundo, Ricardo em terceiro, é incrível. Temos um João Nuno e Miguel Silva, daqui a pouco estão lá também. É incrível, o ano passado esteve na Austrália, só havia o nome do meu adversário, do Matt Hauser. Desta vez foi ao contrário, eu sabia que o Matt Hauser precisava de meter quatro atletas entre mim e ele para ele ganhar. Então todo ele e a equipa dele, claro, estavam a torcer porque eu tivesse uma má prova, mas tive por acaso fiz com que eu estava a trabalhar agora em estágio, que me disse para não me preocupar, que por cada pessoa que estava a torcer para eu ter uma má prova, havia duas pessoas a torcerem para eu ter uma boa prova, e sem dúvida que me tem nesta prova. As bandeiras de Portugal, as pessoas a chamarem por Portugal, por mim, muito obrigado a toda a gente que viu de casa, mas principalmente a toda a gente que veio cá a Pontevedra. Como eu disse ainda há bocado, sabia que o Matt Hauser estava a fazer antijogo. Aliás, como puderam ver no fim, que ele no sprint final mandou-se para cima de mim para eu não o conseguir passar. E a prova começou da mesma maneira. Ele foi para o lado oposto do pontão, para eu não conseguir nadar ao lado dele, sendo a natação é um lado forte dele. Mas fiz o meu trabalho. Sabia que estava em boa forma, saí sozinho. Claro que atrasei um bocadinho, mas a prova é longa. E na segunda volta continuei a trabalhar, continuei a acreditar para chegar o mais perto possível. Recuperei as forças no início da bike, depois foi meter ritmo e ir para a frente, ajudar a abrir espaço para os grandes corredores que vinham atrás. Na corrida, sabia que estava tudo controlado, tinha o Ricardo comigo, o Matt Hauser a meter ritmo, o Alex fez uma corrida incrível para nos vir buscar. Guardei-me para um grande sprint final, que acho que em termos de tática correu muito bem. Claro que notámos ali que o Matt Hauser fez um bocadinho de jogo sujo, mandou-se para cima de mim, mas no fim, o campeonato estava a ganho.
1: E Ricardo Batista foi quarto na prova, o que lhe permitiu agarrar o terceiro lugar na classificação final do Mundial. Em Pontevedra, Portugal conquistou mais medalhas, uma vez que na quinta-feira o Júnior Dinis Ferreira foi prata e na sexta-feira Filipe Marques garantiu o bronze na classe adaptada PTS5. Em antena desportiva, vamos aos resultados da terceira jornada do campeonato da primeira divisão distrital da Associação de Futebol de Santarém. Alcananense 0, Torres Novas 1, Amiense 2, Coroxense 0, Samora Correia 3, Oriense 1, Mação 1, Águias 0, Arepa 5, Moçarriense 1, Entroncamento 1, Pontevel 0, Vasco da Gama 1, Abrantes e Benfica 1 e Oriquense 0, União de Tomar 5. No topo da tabela classificativa, com 9 pontos, estão as equipas de Torres Novas, Samora Correia, União de Tomar e Mação. Quinto classificado, Amiense, com 7 pontos. Na sexta posição, com 6 pontos, a equipa do Porto Alto e também a do Entroncamento. Oitavo, Sport Abrantes e Benfica, com 4 pontos. Na nona posição, com 3 pontos, Oriquense, Coroxense e Alcananense, com 1 ponto. Vasco da Gama e Moçarriense, no 14º posto, a equipa do Águias de Alpiarça, que ainda não pontuou, à semelhança das equipas do Pontevel e do Oriense. No campo, Agostinho Pereira Carreira, esteve o repórter José Azevedo, que no final da partida ouviu o treinador da equipa de Mação, Mário Nelson, que destacou o cansaço e a falta de concretização da sua equipa, que ainda assim ficou com os 3 pontos.
7: Depende do ponto de vista do que são dificuldades. Uma equipa a jogar com 5 centrais, com o bloco completamente todo dentro da área e nós a falhar oportunidades, sempre com bola. Eu não sei se, obviamente, que a posse de bola não ganha jogos, mas a verdade é que se calhar tivemos 95% do jogo com bola e em cima do nosso adversário. No final de uma semana em que tivemos 3 jogos, viagens longas, chegar tarde a casa, pouco descanso, é realmente difícil. Mas a verdade é que acho que a vitória é inteiramente justa. Acho que tanto por fora como por dentro conseguimos criar. O discernimento na hora de
8: concretizar é que era difícil.
7: Exatamente. Vimos-nos muito dificilmente, estava difícil concretizar. Acabámos por fazer um golo e o que conta é os 3 pontos. No fundo, terminar esta semana desta forma, eu penso que é aquilo que nós pretendíamos, que nós precisamos, que nós tínhamos que fazer, era ganhar, porque estes jogadores trabalham muito. Foi, como eu disse, foi uma semana muito difícil. Fomos na sexta-feira para o Porto, dormimos em Santa Maria da Feira, mudámos rotinas, no domingo com um jogo muito exigente para a Taça de Portugal, chegámos a casa, eram quase 3 da manhã, Na segunda-feira já estávamos a trabalhar, à noite já estávamos aqui a treinar, na terça-feira recuperar um bocadinho, na quarta já fomos para a Moçarria, jogo às 8:30 da noite, um dia de trabalho em cima, chegámos a casa quase 2 da manhã, na quinta-feira descansar, na sexta treinar, ontem descansar, hoje jogar, com muito calor e é difícil pedir mais. Vou pedir mais do quê? Tínhamos que fazer mais golos, não conseguimos, mas acho que é uma vitória justa de uma equipa da única equipa que tentou jogar. Acho que o Alpiar se abdicou completamente de jogar, acho que foi um jogo de sentido único, simplesmente marcámos poucos golos, devíamos ter marcado mais golos nas oportunidades que tivemos, não conseguimos, mas continuar a trabalhar. Nós sabemos que as equipas connosco vão jogar assim, bloco baixo, com muita gente lá atrás, muita gente a defender, e nós vamos continuar a trabalhar. Eu digo isto aos jogadores, que é muito mais difícil jogar desta maneira e que psicologicamente é muito mais agressivo do que jogar com 10 homens atrás da linha da bola, porque exige que não se falhe passe, exige estar bem posicionados, atitudes preventivas, de maneira a que a gente, se perder a bola, os nossos adversários não nos ferirem nas nossas costas, e psicologicamente é agressivo. Pronto, ganhámos, é uma boa vitória, e parabéns aos jogadores, é o que eu tenho a dizer.
8: Apesar de, depois, no final da partida, com as alterações feitas pelo técnico Reus, com a alteração feita no Águias, complicou um pouco as jogadas que tinha já programado, ou seja, tem que ter mais dificuldades no setor defensivo.
7: Não, eu penso que é normal que quando nós reparamos que os nossos centrais jogaram quase a 5 metros da linha da área da equipa do Águias, mesmo depois de fazermos 1-0, poderia ser fácil para nós convidar o nosso adversário a sair, para atrair, para depois explorarmos as costas, e nós continuámos a assumir o jogo. E é normal que numa outra bola metida na frente e nas costas, a nossa equipa depois leve uma outra bola nas costas, que nem sequer a levou, porque segundo me informaram, mesmo esta falta agora aqui é uma simulação do jogador que cai sozinho e foi dada a falta. Pronto, são decisões, mas nem isso aconteceu. Eu penso que não, penso que é normal que aos 90 minutos de jogo, nós já fizemos 2 alterações até aos 90, depois íamos meter estes 3 jogadores para segurar ali mais o jogo e até numa de matar um bocado o ritmo do jogo. É normal que haja uma outra bola nas costas, mas eu penso que não, penso que o Águias não tem uma única oportunidade de gol o jogo inteiro, e mesmo o nosso guarda-redes acho que só tem uma defesa num remate aqui de fora da área, que é uma defesa do Afonso, ou seja, quase de meio de meio campo, ou seja, eu não me recordo, acho que não foi por aí, acho que a equipa do Águias, sinceramente, na minha opinião, abdicou claramente de jogar. Acho que foi defender, e mesmo a perder por 1-0, nunca se estendeu no campo, continuou. O Águias tinha 5 centrais, quer dizer, são ideias, e obviamente que cada um joga com as armas que tem e com as suas ideias, mas a verdade é que hoje aqui só uma equipa quis jogar, só uma equipa quis ganhar, só uma equipa quis ir para cima, e depois quando nós não fazemos golo e demoramos a fazer golo, as coisas depois, como é lógico, começa a haver ansiedade, uma semana difícil, como eu já disse, e é normal que a bola não entrando, que a gente não fizesse mais, mas acho que é uma vitória sinceramente justa e que peca por escassa.
1: Já Gonçalo Arraiolos, treinador do Águias de Alpiarça, gostou da prestação dos seus jogadores num jogo difícil em que o facto de não ter bola também condicionou.
9: Um jogo difícil, acho que nos batemos muito bem. Viemos aqui a trazer o jogo para duas partes distintas. Tentávamos uma primeira parte sem ir a perder para o intervalo, a defender, aqui com o meio campo mais reforçado. Os jogadores entregaram-se corpo e alma ao jogo, espetáculo, um jogo muito difícil para quem está dentro do campo, andar a correr sem bola, muito difícil mentalmente. Conseguimos esse objetivo e depois, na segunda parte, entramos a querer os primeiros 15 minutos estar dentro do jogo, para uma ação não matar logo o jogo. Nós sofremos ali o golo que mistura totalmente o jogo, depois reagimos muito bem. A equipa incrível, a entrega que teve. Nós temos 3 jogos já, 3 derrotas. Quem não viu os jogos, pensa que o Águias de Alpiarça está muito diferente, porque o Águias de Alpiarça não tem força, mas são 3 jogos. Hoje o guarda-redes faz 2 excelentes defesas, é verdade, uma na primeira, outra na segunda. A derrota justa, nós não conseguimos criar muito, pois tentamos nos últimos 15 minutos entrar muito no meio campo do Maçã. Agora os outros 2 jogos, 0 pontos, é injusto, depois tudo conta, né, estes pequenos pormenores, aquele golo ali, uma passividade, a meu ver, dentro da nossa área. São momentos que acontecem porque a confiança não está em níveis altos, os 0 pontos pesam muito. Mas muito contente pelo que fizemos hoje, a nossa entrega, taticamente muito fortes. O Maçã encontrou a nossa baliza uma vez na primeira parte, logo a começar, e uma vez na segunda, se não tenho erro, que é uma grande defesa do nosso guarda-redes, uma bola parada, muita posse, é verdade, mas com pouca baliza. Nós saímos daqui com uma vitória moral, uma vitória pela humildade e pela entrega. Agora com mais uma derrota, que nos pesa. Sabemos que estes 5 jogos iniciais são muito, muito difíceis. Se calhar nestes 5 jogos iniciais vamos jogar com equipas que podem acabar em primeiro, segundo e terceiro lugar. Portanto, temos que continuar este trabalho, está a ser bem feito. E para a semana, novamente, entregar tudo dentro do campo e logo ir lá perto.
10: Ainda há muito campeonato.
9: Claro, claro. Faltam 27 jogos. Há muito campeonato. Mas sabemos que o arranque é muito importante. O ano passado isso ajudou muito. O nosso arranque foi muito positivo e depois cada vez que entrávamos em campo parecia que a bola, batendo em qualquer parte do corpo, entrava e nem era preciso criar muito. E era muito difícil sofrer golos. Às vezes havia jogadores isolados que não conseguiam fazer golos na nossa baliza. Este ano é o contrário, só depende de nós de mudar isso. Tem que ser a nossa postura, a nossa entrega dentro do campo, a nossa vontade a mudar esse rumo que não está tão feliz, mas a sorte procura-se. Não gosto de falar em azar, a sorte procura-se. Tem mérito quem ganha, quem faz golos. Nós temos que tentar fazer esses golos e depois ter esse mérito.
1: Em Boleiros, Fátima, a acompanhar o Vasco da Gama para Brantes e Benfica, esteve o repórter Carlos Serrano. Após o empate, o treinador da equipa da casa, Tiago Silva, falou de um jogo intenso com duas partes distintas.
11: Nós tínhamos analisado aquilo que era a equipa do Abrantes, sabíamos que conseguiam ali alguns passos, poderiam apresentar-se aqui num 3-5-2 inicialmente, mas apresentar uma linha de 4. Nós identificámos os espaços que poderíamos encontrar, mas foi na primeira parte um jogo mais partido ali, ao meio da primeira parte um jogo partido, intenso, a fazer lembrar a terceira jornada. As equipas ainda estão à procura aqui dos seus níveis.
12: E vocês três jogos em casa?
11: Sim, nós três jogos em casa, pela situação do jogo com o Tomara, ter sido aqui, porque eles estavam a mudar o sintético, mas um bocadinho aquilo que eu tenho vindo a dizer, nós naquilo que foi o primeiro jogo com o Torres Novas para este jogo agora e para o jogo que fizemos na semana passada, foi muito idêntico a este, intenso, com dinâmica, queremos conquistar os 3 pontos e acho que foi isso que nós fizemos aqui. Nem sempre bem jogado, com muitas transições, muitos no jogo partido, até que temos que equilibrar e temos que estar um bocadinho. Esta segunda parte baixámos um bocadinho, não a que defendeu o resultado, porque sabíamos perfeitamente que o Abrantes queria, pelo aquilo que fez no jogo passado, a perder ia para cima e tinha que tentar ganhar o jogo, não era com esse intuito, mas fomos condicionados nisso pela qualidade da equipa do Abrantes também, nem sempre aqui as trocas posicionais que fiz na equipa permitiram manter a consistência que nós tínhamos naquilo que era o sistema e naquilo que era o meio campo, e isso permitiu ali um espaço na segunda parte e não tivemos tão bem na segunda parte, consentimos aqui o golo, mas ficou claro que somos uma equipa que queremos lutar sempre pelos 3 pontos e é isso que procuramos a cada jogo.
12: Uma equipa jovem que mostrou maturidade hoje.
11: Sim, é isso que eu lhes tenho transmitido, uma equipa jovem, que procura essa maturidade. Com as jornadas, com o campeonato, vai procurar essa maturidade. E tenho a certeza absoluta que hoje já cresceu um bocadinho mais nessa maturidade. Ainda não somos a equipa experiente, porque somos jovens e a experiência vem com a idade, mas podemos ficar mais maduros naquilo que é o jogo. Saber controlar os momentos do jogo, não querer ir tanto para a frente quando se está a ganhar, por vezes, gerir esses momentos, procurar os espaços que o adversário tem mais livre e ter bola quando a conquistamos. E é isso que vamos continuar a fazer e foi isso que tentámos fazer agora aqui neste jogo, e é essa maturidade que fala, é isso que eu tenho passado aos meus atletas, porque é uma equipa jovem. Tenho muitos atletas que passaram de júniores, o nosso guarda-redes suplente ainda é júnior, portanto é uma equipa jovem e não pode ter essa experiência, mas vai continuar a ganhar maturidade de certeza absoluta.
1: O marcador do golo do Vasco da Gama, Rodrigo Reis, também confirmou a diferença nas duas partes do jogo e o facto de terem baixado as linhas levou ao golo do adversário.
13: É complicado, sabíamos que ia ser, 3 jogos aqui em casa, 3, já tínhamos tido 2 derrotas, agora conseguimos finalmente o empate. Afastámos um pouco os fantasmas daquela época que tínhamos feito apenas 1 ponto. Nada está feito, naturalmente, queremos pontuar muito mais, queremos vencer. Esta partida foram 2 partes distintas, na minha opinião. Na primeira parte tivemos algum excedente, tivemos 2-3 lances para fazer golo, para além do golo. O Abrantes também tem um logo a começar. Conseguimos ir para o intervalo em vantagem e depois na segunda parte, apesar de não nos ser pedido, baixámos um pouco as linhas, também devido à nossa inexperiência, também devido ao nosso cansaço. Acabámos por sofrer um gol perto do fim. São jogos da primeira distrital, são muito complicados e agora seguem-se mais jogos, agora fora, que esperamos vencer já na próxima jornada.
12: Rodrigo, o lance do golo é um lance estudado?
13: É um lance estudado, mais ou menos um lance estudado, foi feito ali no momento. Sabemos que temos qualidade para executar de forma positiva tudo o que conseguimos. Felizmente a bola caiu ali no pé e eu executei o remate.
12: Foi um momento de sorte?
13: Não, sorte, não digo sorte. Nós também à sexta-feira costumamos treinar bolas paradas, costumamos ter estes lances de bola parada também algo trabalhados, e foi o que aconteceu. E felizmente a bola entrou, podia ter ido para o cemitério, felizmente foi para a baliza, ainda bem.
1: Por parte do Sport Brandes e Benfica, o treinador Paulo Seninho apontou a falta de agressividade dos seus jogadores, que na segunda parte lá mudaram de atitude.
10: A equipa pouco agressiva, nunca quisemos assumir o jogo, faltava-nos muita agressividade, tanto defensivamente como ofensivamente. Até com os passos falhados, assim, até começámos bem, temos logo o lance do João Marchão isolado, podíamos logo ter feito o golo. Não fizemos, e depois a primeira parte foi muito mal conseguida da nossa parte. Depois tivemos que correr atrás do prejuízo, a equipa com outra atitude, outra agressividade, mesmo não jogando bem, fomos muito mais agressivos, adaptámos à realidade que era o jogo, porque o campo é pequeno, a bola neste terreno no jogo algo irregular, e o adversário batia muito na frente e normalmente ganhava as primeiras e as segundas bolas. Depois, quando nós entramos nesse tipo de jogo, conseguimos na parte final, depois corremos muito, trabalhámos muito nos últimos 15 minutos para levar daqui 3 pontos, mas só conseguimos o empate.
12: Uma equipa que vem de 3 resultados, um em que teve a ganhar acaba por perder, o outro teve a perder, acaba por ganhar e agora acaba por empatar. Portanto, uma equipa que também nota-se que faltam aqui alguns jogadores que podem ser fundamentais nesta equipa, mas trabalhar assim também é difícil.
10: Sim, claramente que é difícil. A gente tem 8 baixas ou 9 nesta altura do campeonato, são muitas. Temos que adaptar o nosso sistema de jogo àquilo que às peças fomos tendo disponíveis. Temos alguns jogadores também que ainda hoje jogaram que estão limitadíssimos. O Pedro Miguel é um caso que anda ali com o pé todo inchado. Não é fácil, mas pronto, eu acho que em todos os jogos não fomos competentes. Não fomos competentes no entroncamento nos últimos 5 minutos para segurar a vitória. No jogo agora que nós vencemos também entramos muito mal no jogo e depois tivemos que reagir na segunda parte para virar o jogo, mas não foi um jogo muito bem conseguido. E hoje foi a mesma coisa, nós não podemos vir um jogo desses, queremos andar lá em cima, não podemos vir um jogo destes e fazer o que fizemos, porque hoje tínhamos claro que os 3 pontos só a vitória nos interessava. E quando eu falo nos lugares cimeiros, estou a falar da meia tabela para cima, porque acho que a equipa tem qualidade para isso, mas temos que correr mais e temos que trabalhar mais, claramente.
12: Eu penso que, isto é uma opinião pessoal, acho que a equipa hoje teve pior no passo, porque no fundo, no jogo em si, conseguiu chegar, mas depois o passe, falhou muito passe.
10: Sim, no último terço, é aquilo que eu estou a dizer, nós no último terço a definição não está a sair, e ainda hoje foi o que aconteceu, mas defensivamente também, e acho que muito...
12: E acho que na primeira parte bolas muito metidas nas costas, deixar bater a bola.
10: Deixar bater, não conseguimos logo tentar interceptar a bola logo no primeiro momento, e criou-nos algum tipo de situação. Eu acho que a equipa está um bocado a tremer, não sei também explicar porquê, mas hoje foi o que aconteceu, porque o adversário foi acreditando que podia vencer o jogo, porque nós facilitámos em 2 ou 3 momentos importantes que não devíamos ter facilitado.
1: E Pedro Lourenço, jogador do Abrantes e Benfica, também admitiu a má entrada em campo.
14: Demorámos a entrar no jogo, a primeira parte não foi muito bem conseguida, acabámos por sofrer, numa altura em que já na fase final da primeira parte, numa altura que já nos penaliza um bocadinho antes de irmos para o intervalo. O intervalo serviu para refletirmos o jogo. Na segunda parte entrámos e crescemos um bocadinho. Também o jogo estava mais partido, havia mais espaço para jogar. Nós sinto que tivemos oportunidades para vir ao resultado. Infelizmente não deu.
12: Mas se calhar se aquele gol logo do João Marchão logo no primeiro minuto se tem acontecido, se calhar o jogo também tinha sido diferente.
14: Sim, o jogo podia ter sido diferente, mas os sinais que a equipa deu ao longo da primeira parte não foram os melhores, na minha opinião. Temos que olhar para o que fizemos e crescer e melhorar, porque falta ainda muito campeonato e nós temos que olhar para nós e evoluir e melhorar.
12: Portanto, hoje vamos lá ver, é um jogo que vos vai servir para o futuro.
14: Claro, como já tem servido as 2 primeiras jornadas, para nós percebermos o que há para melhorar, os erros que temos cometido e que às vezes nos têm penalizado em situações que não deviam, mas nós estamos a crescer, a equipa neste momento é muito jovem, os mais experientes estão tocados, estão lesionados, infelizmente não podem dar o contributo, e o 11 que eu jogou, apesar de ter muita experiência nesta divisão, também é um 11 com muita juventude, e por isso há que melhorar, há que crescer juntos.
12: E levantar a cabeça.
14: E levantar a cabeça, porque há potencial e vamos em busca de melhores resultados.
1: A próxima jornada, a quarta, realiza-se domingo, dia 4 de outubro, e vai contar com os jogos Oriense Entroncamento, Águias Porto Alto, Torres Novas Amiense, Coruchense Mação, Moçarriense Samora Correia, Pontevel Vasco da Gama, Abrantes e Benfica Ouriquense e União de Tomar Alcananense. Na opinião, esta segunda-feira, ouvimos a crónica de Ana Clara.
15: Dizem as fontes bem informadas das revistas Cor-de-Rosa que Jorge Coluna e a mulher são as mais recentes estrelas internacionais a escolherem Portugal para comprar casa. No caso, um apartamento de luxo em Lisboa, mais concretamente num dos condomínios mais caros da capital. Não temos nada contra, pelo contrário, sabemos bem que a lei do mercado assim dita e a oferta e a procura têm regras, normalmente compreensíveis para o comum mortal. Mas num tempo em que a crise da habitação no nosso país começa a chegar a níveis insustentáveis e sem sinais de abrandamento, pelo contrário, o preço das casas vai continuar a subir, segundo os especialistas, a verdade é que quem tem capital nunca verá nesta crise um problema. A subida do preço dos imóveis obriga à contratação de empréstimos mais elevados, o que contribui para o crescimento da atividade comercial. E o mercado, para quem pode comprar uma casa, nunca foi, pois claro, tão apetecível. Num país em que a classe média tem em cima das suas cabeças uma das crises mais difíceis de que há memória, perceber que o dinamismo apenas serve os ricos e os que mais podem é de facto de uma impotência atroz. Que corra bem à família Coluna e a todos os outros que têm escolhido Portugal para viver, mas se calhar era bom pensar que se os portugueses não tiverem como enfrentar este problema, um dia, em certos lugares, por circunstâncias próprias, pode muito bem deixar de haver país. Resta saber quem por cá ficará e que mão de obra teremos para manter de pé a nação de forma consistente e contribuindo para um Portugal mais coeso e igual.
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1: Doze distritos do continente, 7 hoje e 5 amanhã, vão estar sob aviso amarelo devido à previsão de chuva, por vezes forte e trovoada, segundo o Instituto Português do Mar e da Atmosfera. Os distritos de Bragança, Évora, Guarda, Beja, Faro, Castelo Branco e Porto Alegre estão já sob aviso amarelo até às 21 horas de hoje, devido à previsão de condições favoráveis à ocorrência de fenómenos meteorológicos localizados. Entre estes fenómenos estão a trovoada, chuva localmente forte, com acumulação entre 10 a 20 milímetros em uma hora, granizo com diâmetro inferior a 2 centímetros e rajadas entre 70 e 90 km por hora. Já os distritos de Vila Real, Porto, Viana do Castelo, Aveiro e Braga vão estar sob aviso amarelo entre as 15 horas de terça-feira e as 0 horas de quarta-feira, devido à previsão de chuva por vezes forte. O IPMA informou em comunicado que está prevista a ocorrência de uma ciclogénese explosiva durante o dia de terça-feira, mas no Atlântico Norte, a oeste da Irlanda, a uma distância muito significativa de Portugal. No entanto, segundo o Instituto, Portugal irá sentir alguns efeitos indiretos desse sistema. Hoje, devido à aproximação do vale depressionário associado a esta depressão, poderão então já ocorrer aguaceiros, acompanhados de trovoada, mais prováveis no interior durante a tarde. Segundo o IPMA, entre a tarde de terça-feira e o dia de quarta-feira, uma superfície frontal fria associada à depressão irá atravessar o continente, originando períodos de chuva temporariamente mais intensa nas regiões norte e centro. Assim, no tempo que ainda vai fazer hoje, conto com períodos de céu muito nublado, aguaceiros em especial a partir da tarde, sendo por vezes fortes acompanhados de trovoada e ocasionalmente sob a forma de granizo no interior, vento fraco tornando-se fraco a moderado a partir da tarde, soprando por vezes forte nas terras altas do litoral norte e no final do dia. Há também uma pequena descida de temperatura. Máxima de 22 graus no Porto, 25 em Faro, 27 em Vila de Rei, 28 em Lisboa e Coimbra, 29 graus em Barquinha, Abrantes, Sardual e Mação, 30 em Santarém, em Trocamento, Constância e Gavião, 31 graus em Ponte de Sor. Quanto à informação, é tudo. Continuo na companhia da Antena Livre. Tenha uma muito boa tarde.

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1: Muito boa tarde. A Meteo Brandes tem o prazer de informar que estão 28 graus.
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1: E já estamos com 5 minutos depois das 4 da tarde. Seja muito bem-vindo à Rádio Tage. Desejo-lhe uma ótima segunda-feira, uma boa semana. Espero que tenha começado com o pé direito. Eu sou o Paulo Delgado, fico consigo até às 20. Seja muito bem-vindo.
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0: por aqui nunca param de tocar as boas músicas dos bons velhos tempos. É sempre assim, de segunda a sexta-feira, comigo, Paulo Delgado, aqui mesmo na Rádio Tagit, em radiotagit.pt. Agora passam 17 minutos das 4, seja muito bem-vindo, boa segunda-feira, é bom saber que está por aí.
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2: Já aqui falei dos serões de antigamente, quando, sem televisão, se contavam histórias à lareira ou no fresco da noite, que por sua vez se iam alterando e multiplicando pelo território ao sabor da memória e do jeito de contar de muitos. No seu livro Rua da Ladeira, Beira Baixa Mação, editado em 2021, Vítor Catarino, então com 80 anos, conta-nos na primeira pessoa. Lembro-me de ter visto a luz. Era uma luz que aparecia por cima dos pinhais, entre a Vajona e o Outeiro da Forca, até à ponte do Ribeiro. Era uma luz intensa, fixa, provocadora. A luz aparecia com meses de intervalo, em noites de chuva e de breu. Lá estava ela, apontada ao mação, fria, serena e ameaçadora. Numa fração de segundos, ela desaparecia e voltava a aparecer mais distante, mas sempre na horizontal. Raramente estaria mais de uma hora para desaparecer até à próxima visita. As primeiras pessoas que a viam batiam nas paredes a avisar os vizinhos, que medrosos, mas curiosos, vinham vê-la por trás das vidraças das suas casas. Eu via, diz Vítor Catarino. Foi a minha mãe que, sobressaltada, durante a noite, me veio levantar da cama e, embrulhado num xale, me fez ver aquele fenómeno que a deixava a ela e a todos os vizinhos apoquentados e sem encontrar explicação para tal. A luz, que muita gente viu, apareceu esporadicamente durante uma década. Nunca houve uma explicação para tal fenómeno. E o povo reconhecia nela uma mensagem do além, uma alma penada a necessitar de ajuda. Alguns diziam tratar-se de um espírito de alguém que fora condenado à forca, inocentemente, e vinha desta forma mostrar-se ao juiz que o condenou. Hoje, qualquer visão análoga nada teria de curiosidade. Imediatamente se diria que alguém andava por ali com uma lanterna ou foco de lâmpada halogénio. Pois bem, mas naquele tempo nada disso existia. Esta história faz-me lembrar a da mulher da máquina. Ouvia-se em certos locais da casa um som semelhante ao de uma máquina de costura a cozer. Contada quando eu era criança, em muitos locais do país, a mulher da máquina, acreditava-se, era a alma penada de uma mulher que prometera uma máquina de costura à Nossa Senhora, mas não cumpriu a promessa e, por isso, andava pelo mundo a cumprir a sua pena. Eu não sei o que era aquele som. Não sei, mas que eu o ouvi muitas vezes, ouvi.
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0: E o relógio não para e já marca 4:30 da tarde. 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
2: Informação com a jornalista Patrícia Seixas.
3: Muito boa tarde. A semana arranca com uma descida dos preços dos combustíveis. De acordo com o Automóvel Clube de Portugal, o gasóleo deverá ficar 6 cêntimos mais barato, ao passo que a gasolina deverá registar uma descida de preço na ordem dos 2 cêntimos. Isto numa altura em que o preço médio do gasóleo simples está nos 2,22 € por litro, enquanto a gasolina simples 95 está a custar 2,11 € por litro, de acordo com os dados divulgados pela Direção-Geral de Energia e Geologia no site Preços dos Combustíveis Online. Caso se confirmem as previsões desta semana, o preço médio do diesel vai descer para os 2,16 € por litro. A gasolina vai situar-se nos 2,09 € por litro, calcula o ACP. Um homem de 66 anos foi detido pela GNR, indiciado por ameaça agravada, resistência e coação sobre funcionário no Conselho de Ponte de Sor, divulgou hoje o Ministério Público. Em comunicado divulgado na página de internet da Procuradoria da República da Comarca de Porto Alegre, o Ministério Público indica que o homem foi detido na quinta-feira. O homem está indiciado, segundo o Ministério Público, da prática de um crime de ameaça agravada contra um familiar com quem coabita e crimes de resistência e coação sobre funcionário contra os elementos policiais que intervieram na ocorrência. Os factos ocorreram no dia 24 de setembro, na casa onde habita com o familiar. Depois de uma discussão em que ameaçou a vítima de morte, o arguido insultou depois os dois militares da GNR que foram chamados ao local, ameaçando-os também e resistindo à detenção. Pode ler-se no comunicado. O detido foi presente a um juiz no Tribunal de Ponte de Sor, tendo sido decretadas as medidas de coação de proibição de contactos, proibição de se aproximar da residência do ofendido, sujeição à avaliação clínica junto do CRI de Porto Alegre e apresentações semanais no posto policial da sua área de residência. O Ministério Público acrescenta ainda que a investigação prossegue a cargo da Guarda Nacional Republicana de Avis. São 6 os municípios que dispõem, desde a passada sexta-feira, dia 25 de setembro, de um novo trator destinado a reforçar a capacidade de intervenção na gestão do território e na prevenção de incêndios rurais. O equipamento foi entregue em Vila Nova da Barquinha, numa sessão promovida pelo Instituto da Conservação da Natureza e das Florestas, que contou com a presença do Secretário de Estado das Florestas, Rui Ladeira, que assistiu à assinatura dos protocolos de assistência da maquinaria com os municípios de Constância, Orém, Sardual, Tomar, Torres Novas e Vila Nova da Barquinha. A sessão de entrega de maquinaria no âmbito do Programa de Mecanização para a Gestão do Combustível, financiada pelo Plano de Recuperação e Resiliência, teve início com as boas-vindas do Presidente da Câmara de Vila Nova da Barquinha. Manuel Morato, depois dos agradecimentos oficiais aos presentes, começou por agradecer aos sapadores florestais e aos que fazem trabalho no terreno.
4: Aos nossos técnicos e aos sapadores florestais pelo trabalho diário, muitas vezes exigente e discreto, na prevenção da floresta neste nosso território. À Proteção Civil, pela coordenação e pela capacidade de mobilização fundamentais para garantir uma resposta rápida e articulada. Um agradecimento também especial ao Regimento de Engenharia pela disponibilidade, pelo conhecimento e pelo importante contributo operacional que coloca ao serviço das nossas comunidades. À Guarda Nacional Republicana, pelo seu papel essencial na proteção das pessoas, do território e pela presença permanente junto das nossas populações. Às associações e a toda a nossa comunidade, porque este esforço só se faz verdadeiramente sentido quando é partilhado por todos. Um agradecimento especial às juntas de freguesia, aqui com os senhores presidentes de junta, que se juntaram a nós. É também por vós e para vós que aqui estamos.

Cerimónia de doação e incorporação do barco Picareto, batizado Adamastor, realizou-se esta segunda-feira na Cordoaria Nacional em Lisboa, sendo a embarcação oferecida pela Associação de Ortiga. O Picareto é uma embarcação tradicional associada à pesca e à vida das comunidades ribeirinhas daquele troço do Tejo, tendo particular importância em Ortiga, onde várias gerações de famílias complementaram o trabalho agrícola com a pesca. Sérgio Durão recordou que o Picareto era um companheiro dos pescadores e importante na subsistência das famílias, destacando a relação afetiva com os barcos, ao ponto de, segundo relatou, os antigos pescadores não entrarem calçados nas embarcações. Construído em 2009 por Manuel Pires Fontes, conhecido por Tifontes, quando o mestre Calafate tinha mais de 80 anos, o Adamastor foi encomendado pela Associação para preservar uma técnica tradicional de construção naval em desaparecimento. Este é o último barco em tamanho original construído pelo mestre, afirmou Sérgio Durão, considerando a sua entrada no museu um reconhecimento de Ortiga e da cultura ribeirinha do Médio Tejo, onde estas embarcações foram utilizadas durante gerações. A seleção portuguesa de futebol venceu ontem na Noruega por 2-1 em jogo da segunda jornada do grupo A4 da Liga das Nações e assumiu a liderança isolada da pool. No estádio Ullevaal em Oslo, o avançado João Félix, que já tinha apontado o gol do triunfo sobre o País de Gales, inaugurou o marcador aos 17 minutos, mas a Noruega empatou aos 55 por Haaland, antes de Gonçalo Ramos voltar a adiantar a formação lusa aos 54. Com este triunfo, o segundo em dois jogos sob o comando do selecionador Jorge Jesus, Portugal, atual detentor do troféu, assume a liderança do grupo com 6 pontos, enquanto a Noruega tem 3, os mesmos da Dinamarca, que venceu o País de Gales por 2-0, País de Gales que ainda está a 0. Nesta primeira janela de qualificação, a formação das esquinas defronta agora a Dinamarca na quinta-feira em Copenhaga, enfrentando depois a Noruega a 4 de outubro, já no Estádio do Dragão, no Porto. E é tudo quanto a notícias. Continuo desse lado, fico na nossa companhia. Desejo-lhe uma muito boa tarde.

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5: Faltam 21 minutos para as 5 da tarde. 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

0: Não há nada melhor, diria eu, do que ouvir canções assim, não acha? É por isso que estamos ligados, você e eu, aqui na Rádio Tágido, online para todo o mundo, em radiotágido.pt. Onde quer que esteja, o que eu espero mesmo é que esteja tudo bem consigo. Obrigado por estar aí desse lado.
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1: Muito boa tarde. A Meteo Brandes tem o prazer de informar que estão 28 graus.

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6: Muito boa tarde, já estamos com 4 minutos depois das 5. Eu sou o Paulo Delgado, esta é a Rádio Tagit e estamos juntos aqui até bem perto das 20 para ouvir grandes canções.
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0: São agora 12 os minutos que faltam para as 5:30 da tarde. Seja muito bem-vindo. 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

0: Agora faltam 28 minutos para as 6 da tarde. Eu sou o Paulo Delgado, estou por cá ainda até às 20 e tenho muitas músicas para partilhar consigo.
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0: Estamos agora a 13 minutos das 6 da tarde. 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

0: Agora faltam 4 minutos para as 6 da tarde.
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1: Muito boa tarde. Nesta altura, os termómetros estão a marcar 27 graus. Uma informação gentilmente cedida pela Meteo Abrantes.

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5: Muito boa tarde, agora 6 horas e 4 minutos. Espero que esteja tudo bem consigo. Eu sou o Paulo Delgado e fico por cá ainda até às 20.
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0: E é assim que vai acontecendo mais uma tarde, sempre lado a lado com grandes canções, aqui na sua rádio preferida, a Rádio dos Bons Velhos Tempos. Seja muito bem-vindo.
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0: Estamos a 28 minutos das 19 horas. Boa tarde, seja muito bem-vindo à sua Rádio Tages.
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5: E só já faltam 26 minutos para as 7 da tarde. Seja bem-vindo à Rádio Tages.
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0: já só estamos a 9 minutos das 7 da tarde.
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0: E o relógio não para, só já estamos a 6 minutos das 19 horas. Muito boa tarde, espero que a sua segunda-feira tenha sido um espetáculo e que a semana tenha começado da melhor forma possível. Se esteve ligado em radioetagem.pt, então com certeza que sim, ouviu aqui grandes canções.
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1: Agora estão 26 graus, diz a Meteo Brantes.
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1: Os relógios marcam agora 2 minutos depois das 7. Seja bem-vindo. 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

0: Passam 15 minutos das 7 horas. Muito boa tarde, eu sou o Paulo Delgado e até às 20 tenho ainda muitas músicas para partilhar consigo. Seja muito bem-vindo, é bom saber que está aí desse lado.
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Estamos a 29 minutos das 20. Muito bom dia, boa tarde ou boa noite, conforme o cantinho do mundo onde não se estiver a ouvir. Agora é tempo de notícias na Rádio Tágide.

0: Muito boa tarde. ICNF reforçou 6 municípios com tratores para a gestão do território e prevenção de incêndios rurais. O último picareto, construído por Mestre de Ortiga, integra agora o Museu de Marinha. Em antena desportiva, conhecemos os resultados e as reações à terceira jornada do campeonato da primeira divisão distrital. Na opinião, ouvimos hoje a crónica de Ana Clara. Estes são temas em destaque na edição, que começa agora.
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0: A semana arranca com uma descida dos preços dos combustíveis. De acordo com o Automóvel Clube de Portugal, o gasóleo deverá ficar 6 cêntimos mais barato, ao passo que a gasolina deverá registar uma descida de preço na ordem dos 2 cêntimos. Isto numa altura em que o preço médio do gasóleo simples está nos 2,22 € por litro, enquanto a gasolina simples 95 está a custar 2,11 € por litro, de acordo com os dados divulgados pela Direção-Geral de Energia e Geologia no site Preços dos Combustíveis Online. Caso se confirmem as previsões desta semana, o preço médio do diesel vai descer para os 2,16 € por litro. A gasolina vai situar-se nos 2,09 € por litro, calcula o ACP. Um homem de 66 anos foi detido pela GNR, indiciado por ameaça agravada, resistência e coação sobre funcionário no Conselho de Ponte de Sor, divulgou hoje o Ministério Público. Em comunicado divulgado na página de internet da Procuradoria da República da Comarca de Porto Alegre, o Ministério Público indica que o homem foi detido na quinta-feira. O homem está indiciado, segundo o Ministério Público, da prática de um crime de ameaça agravada contra um familiar com quem coabita e crimes de resistência e coação sobre funcionário contra os elementos policiais que intervieram na ocorrência. Os factos ocorreram no dia 24 de setembro, na casa onde habita com o familiar. Depois de uma discussão em que ameaçou a vítima de morte, o arguido insultou depois os dois militares da GNR que foram chamados ao local, ameaçando-os também e resistindo à detenção. Pode ler-se no comunicado. O detido foi presente a um juiz no Tribunal de Ponte de Sor, tendo sido decretadas as medidas de coação de proibição de contactos, proibição de se aproximar da residência do ofendido, sujeição à avaliação clínica junto do querido Porto Alegre e apresentações semanais no posto policial da sua área de residência. O Ministério Público acrescenta ainda que a investigação prossegue a cargo da Guarda Nacional Republicana de Avis. São 6 os municípios que dispõem, desde a passada sexta-feira, dia 25 de setembro, de um novo trator destinado a reforçar a capacidade de intervenção na gestão do território e na prevenção de incêndios rurais. O equipamento foi entregue em Vila Nova da Barquinha, numa sessão promovida pelo Instituto da Conservação da Natureza e das Florestas, que contou com a presença do Secretário de Estado das Florestas, Rui Ladeira, que assistiu à assinatura dos protocolos de assistência da maquinaria com os municípios de Constância, Orém, Sardual, Tomar, Torres Novas e Vila Nova da Barquinha. A sessão de entrega de maquinaria no âmbito do Programa de Mecanização para a Gestão do Combustível, financiada pelo Plano de Recuperação e Resiliência, teve início com as boas-vindas do Presidente da Câmara de Vila Nova da Barquinha. Manuel Morato, depois dos agradecimentos oficiais aos presentes, começou por agradecer aos sapadores florestais e aos que fazem trabalho no terreno.
2: Aos nossos técnicos e aos sapadores florestais pelo trabalho diário, muitas vezes exigente e discreto, na prevenção da floresta neste nosso território. À Proteção Civil, pela coordenação e pela capacidade de mobilização fundamentais para garantir uma resposta rápida e articulada. Um agradecimento também especial ao Regimento de Engenharia pela disponibilidade, pelo conhecimento e pelo importante contributo operacional que coloca ao serviço das nossas comunidades. À Guarda Nacional Republicana, pelo seu papel essencial da proteção das pessoas, do território e pela presença permanente junto das nossas populações. Às associações e a toda a nossa comunidade, porque este esforço só se faz verdadeiramente sentido quando é partilhado por todos. Um agradecimento especial às juntas de freguesia, aqui com os senhores presidentes de junta que se juntaram a nós. É também por vós e para vós que aqui estamos. Caras e caros amigos, é com particular satisfação que recebo na minha terra esta cerimónia de assinatura dos protocolos do ICNF e municípios do Médio Tejo. Não é um gesto simbólico, é um compromisso concreto, escrito e assinado, de que a floresta desta região não será gerida a partir de gabinetes, distantes, mas construída no terreno entre quem tem responsabilidade nacional pela conservação da natureza e das florestas e quem todos os dias lida com essa floresta à porta de casa e são os primeiros a intervir quando a isso são chamados e é necessário. Vila Nova da Barquinha sabe bem o que representa a floresta como recurso, como pai.

0: representam para os municípios. Não falamos de um equipamento simbólico, mas de um meio essencial para a prevenção do risco de incêndio florestal. É também um reforço direto da capacidade e da autonomia dos municípios no cumprimento de uma competência que é hoje das câmaras municipais, a limpeza e a manutenção das faixas de gestão de combustível. É no terreno, com meios adequados e disponíveis a todo o tempo, que se ganha ou se perde a batalha da prevenção, muito antes de qualquer incêndio nos bater à porta. E não podemos falar de meios e de resposta ao território sem recordar aquilo que vivemos com a recente passagem da tempestade Christian por esta região. Os danos que deixou na floresta, nas infraestruturas e nas populações são ainda uma memória bem presente para nós. Esta experiência veio confirmar de forma dura aquilo que já sabíamos. Os municípios precisam de reforçar de forma continuada os meios de intervenção e de resposta ao território, pois são estes os primeiros e muitas vezes os únicos a prestar auxílio às populações nestes momentos mais difíceis. É nesse sentido o equipamento que aqui recebemos hoje, um passo entre outros que continuaremos a exigir para Vila Nova da Barquinha, para o Médio Tejo, para a nossa região, para que estejam mais preparados para o que vier no nosso futuro. Senhor Secretário de Estado das Florestas, quero deixar uma palavra de reconhecimento pela aposta que o Governo tem feito na relação entre o Poder Central e o Poder Local nesta matéria. Sabemos que a gestão da floresta não se decreta a partir de Lisboa, nem se resolve apenas no terreno. Faz-se em conjunto, com confiança mútua, com instrumentos que hoje, como aquele que hoje aqui assinamos. Termino reiterando a disponibilidade de Vila Nova da Barquinha para continuar a ser parceira ativa do ICNF e dos municípios vizinhos nesta nossa missão. A floresta do Médio Tejo é um património comum e é com esse espírito de comunidade e de responsabilidade partilhada que hoje iremos assinar este compromisso.
1: Procedeu-se depois à assinatura dos protocolos de cedência da maquinaria entre o Instituto da Conservação da Natureza e das Florestas, representado pelo vice-presidente Paulo Salsa, e pelos 6 presidentes dos municípios de Constância, Ourém, Sardual, Tomar, Torres Novas e Vila Nova da Barquinha, tendo em vista a disponibilização de 6 tratores, um por município, reforçando a capacidade para a realização de operações de gestão de combustível e prevenção de incêndios rurais. Encerrou a sessão o secretário de Estado das Florestas, Rui Ladeira, que também agradeceu o trabalho de todos na floresta e na proteção das pessoas e bens.
2: Quero cumprimentá-los e agradecer o trabalho que fazem todos os dias em prol desta comunidade. Mas também os senhores presidentes de Câmara, de Constância, de Ourém, de Sardual, Tomar, Torres Novas, que assinam hoje connosco este protocolo de cooperação, de trabalho lado a lado. E agradecer-vos o trabalho que fazem todos os dias. Não é palavra de circunstância, é de respeito, é de parceria. E temos ao longo daquilo que é, porque eu também já estive desse lado, como autarca, a capacidade de poder trabalhar em conjunto, em prol das nossas populações, resolver problemas conforme o Sr. Presidente aqui elencou, como o Cristi, como aquilo que são momentos difíceis, mas também naquilo que é o posicionamento, desenvolvimento e preparar para o futuro os nossos territórios. Senhores Presidentes, com este ato, Não é um momento de circunstância, é um momento de confiança, de parceria, lado a lado, mas sobretudo de procurarmos darmos respostas mais eficazes, mais prontas, mas sobretudo também preparando esse mesmo futuro, seja na floresta, seja na proteção de pessoas e bens, seja sobretudo também de inspiração para as nossas comunidades do caminho que é preciso fazer em conjunto. Cumprimento o Sr. Vice-Presidente do ICNF, toda a equipa do ICNF, sintam-se cumprimentados, porque este trabalho de estarmos aqui hoje a entregar este equipamento, posso-vos dizer que foi um trabalho em particular do Vice-Presidente e da equipa diretiva de mais de um ano e meio, para procurar que todos os municípios portugueses quisessem e queiram melhorar o seu parque de máquinas para responder aos seus planos municipais de defesa da floresta contra incêndios, plano de ação, os planos subregionais, a estratégia de proteger, de trabalhar, como o Sr. Presidente dizia, todos em conjunto, para um fim maior. Pois bem, esse trabalho foi construído de uma forma direta, sã, positiva, ouvindo todos e decidindo todos os que quiseram integrar a estratégia. Mas também quero agradecer ao Sr. Coronel João Paulo Santos, do Destacamento Distrital da Guarda Nacional Republicana. A Guarda Nacional Republicana está em todos os nossos territórios nacionais, do continente e também das ilhas, a prestar um serviço de segurança, mas não só. E eu costumo dizer isto também, sei do que falo, daquilo que é garantir a segurança, como aconteceu, por exemplo, eu falo do papel da ex-autarca, a

0: da perturbação dos incêndios de 2017. Deve-se à Guarda Nacional Republicana assegurar a segurança da circulação das vias públicas. E, portanto, é um sinal dessa proximidade e, sobretudo, da resposta em muitos domínios. E eu destaco este. E quero fazer de uma forma particular. Foi dito aqui pelo Sr. Presidente, e eu subscrevo, o trabalho extraordinário dos nossos sapadores florestais. E temos várias equipas na CIM e nas entidades da região. Aqui no país são 419 equipas que é preciso acarinhar, que o temos feito, não só melhorar o programa, mas dar capacidade de resposta no equipamento, proteção individual, conforme o ICNF tem lançado vários procedimentos. Mas como fizemos 2019, de todos os equipamentos, trabalho motomanual, trabalham de inverno, todo momento, como hoje, se calhar estão no DECIR, na vigilância, como estão no combate, se for necessário, e no rescaldo. Os sapadores florestais estão na primeira linha. Nós substituímos com 2 milhões de euros todo o equipamento motomanual, porque isso nunca tinha acontecido. Isso é um sinal de respeito perante uma resposta, uma força de homens e mulheres que trabalham todos os dias.
1: E houve lugar um agradecimento especial, desta vez ao Comandante Elísio Oliveira, Comandante Regional de Lisboa e Val do Tejo, e também o Coordenador do Comando Integrado de Prevenção e Operações, o CIPO, criado depois da tempestade Christine.
0: Deixem-me fazer um destaque muito especial e deixei para último ao Comandante Elísio Oliveira, que está aqui na primeira linha, e eu quero-lhe agradecer de uma forma particular, já o fiz várias vezes e hoje acho que aqui é muito justo voltar a enaltecer o seu trabalho. Porque assumiu as rédeas de uma diretiva do Governo de criar o CIPO a partir de Leiria relativamente a uma desgraça que aconteceu, que não há memória no país, em dezenas de municípios, que foi preciso integrar aquilo que era uma estratégia de resposta na nossa área, competente, de proteção civil, da floresta, da agricultura, de acessos, para garantir, caso necessário, socorrer de ignições eventuais na floresta, mas também garantir uma coisa, tirar a madeira que tombou, estamos a falar de milhões de metros cúbicos. E esse trabalho foi coordenado, encimado, pelas todas estas forças que eu acabei na esfera, não só da área política de coordenação, mas sobretudo também no terreno de procurar com os meios humanos e também operacionais dar a melhor resposta. E o Comandante Elísio Oliveira fez um trabalho de coordenação que eu tenho na minha memória e na minha presença, e que estive várias vezes a visitar o Comando, com todas as forças a trabalhar a uma voz. Naturalmente, com momentos melhores, outros piores, isso acontece nas organizações, mas dizer que sempre teve a capacidade, a liderança e, sobretudo, a determinação de procurar dar as respostas. E as respostas dão, e elas acontecem, pelos resultados. Estamos a falar de mais de 20 mil quilómetros de caminhos desobstruídos. Corte, remoção e com as máquinas e o equipamento que estava à sua disposição, do Exército, do ICNF, da Autoridade Nacional de Emergência e Proteção Civil, Guarda Nacional Republicana, a AGIF, todos à volta da mesa, os nossos bombeiros também, sempre que era necessário, e demais entidades, os municípios, as CIMs, procurar andar mais depressa. E isso é relevante, nunca aconteceu. E os resultados têm que ser comunicados. Nós temos comunicado sempre que podemos e hoje aqui acho que é muito justo, muito devido. E não foi só isso. Também foi criar legislação para que os senhores Presidentes de Câmara pudessem, no interface, poder dar a resposta com a Lei 9C daquilo que estava tombado, daquilo que é um problema para o risco de incêndio. E colocar em causa pessoas e bens, nessa interface, à volta das aldeias, dos aglomerados, procurar com recurso e com a lei, criando naturalmente os mecanismos de entrada e remoção, poder fazer essa ação concreta de triagem, mas também incentivar os proprietários, que essa foi a primeira iniciativa, de que cada um quisesse fazer a tiragem da sua madeira, valorizando o seu património, poderem ter uma compensação entre 1.000 e 1.500 euros. Foram, se não estou em erro, mais de 15 mil pedidos. Naturalmente, com a triagem e a validação da veracidade daquilo que é a comunicação de cada um, porque estamos a falar da entrega potencial de dinheiro público. E esse dinheiro público tem que ser devidamente entregue a quem, dentro das regras, cumpriu esses mesmos requisitos.
1: Rui Ladeira falou também do trabalho que tem vindo a ser feito no terreno e na modificação da paisagem com as OIGPs. Para isso fica também o compromisso dos municípios na utilização das máquinas agora atribuídas.
0: O Governo procurou foi colocar, concretizar aquilo que é o princípio. Estamos todos somos importantes para este processo de procurar proteger, valorizar e preparar o país para o futuro. Não é uns à frente, outros ao lado e outros atrás, é lado a lado. E na prática o que fizemos foi pegar nos recursos que tínhamos à nossa disposição, como acontece nesta região, em alguns concelhos, acelerar as OIGPs, alterar a paisagem, apoios como nunca houve e dificilmente haverá no futuro, procurar transformar a paisagem mais resiliente, mais produtiva, garantindo aquilo que é essa preparação para as próximas décadas. Esse foi um ponto que em abril de 2024 encontramos. E procurámos acelerar, cumprindo as metas que estávamos obrigadas, mas procurando que as entidades gestoras o fizessem de forma o mais célere, mais desburocratizada e mais positiva. Mas também fizemos uma coisa, foi realocar recursos do PRR, com a possibilidade dos nossos parceiros, lado a lado, CIMES, conforme acontece aqui no Médio Tejo. Entregámos, como aconteceu a primeira iniciativa de entrega de equipamento, o Sr. Primeiro-Ministro, em Baião, em dezembro de 2025, iniciando um processo de entrega das máquinas de rastros, que esta região também já recebeu. Sr. Comandante, julgo que a máquina esteve sempre a trabalhar também no âmbito do impacto da tempestade Christine. Essa máquina, a máquina de rastros, esteve a trabalhar na região a ajudar nesse processo. Na prática, esteve nesse mesmo desígnio. Mas a máquina, essa, é para continuar, Srs. Presidentes. Estão aqui no âmbito do Conselho Intermunicipal. É para que o compromisso que foi assumido com o SNF é que seja feita a cada ano pelo menos 100 km de caminhos desobstruídos, limpos, preparados, para os nossos concidadãos poderem ter acessibilidade para gerir a floresta, para garantir a proteção quando for necessário e fazermos a gestão do território. Esses equipamentos, em cada uma da CIM que quis ter, são 18, quiseram ter esse equipamento, foi isso que fizemos. Aos municípios, que têm a responsabilidade da proteção civil, da gestão do território, de responder aos senhores presentes de junta naquilo que são as suas necessidades, as suas preocupações também, é do Presidente da Câmara e da sua equipa, mas também é dos Presidentes de Junta. Ter equipamento como este, com os destroçadores, com os limpa-bermas, para fazer as faixas, para limpar à volta das infraestruturas, do edificado que é necessário cumprir a legislação em vigor e que estamos a garantir a segurança que está identificada pelas nossas entidades e com a vertente científica que se exige. Portanto, este equipamento é para garantir essa resposta. Os senhores Presidentes de Câmara e as suas equipas, os gabinetes técnicos florestais, demais equipas que têm nos vossos municípios, têm neste contrato um compromisso. Fazer 80 km ou 80 hectares, porque as faixas dos 10 metros, a conta é igual. É esse. Fizemos as contas, o ICNF fez as contas. Não é nada que não seja concretizável. Eu diria que os municípios vão superar e vão conseguir até dobrar este número. Porque quanto mais fizeram, maior capacidade vamos ter de garantir a proteção, a gestão e aquilo que é também uma resposta ao nosso proprietário, à nossa comunidade e perceberem que a união de esforços vai no sentido de que todos somos importantes, como eu dizia.
1: O secretário de Estado das Florestas disse ainda que vão acontecer mais entregas de maquinaria e também dos apoios disponíveis. Referiu que a floresta é das áreas que mais riqueza cria no país.
0: Mas este ato, senhores presidentes, que estamos aqui hoje, e a todos vós, não se vai esgotar naquilo que é entregue aos municípios. É que dentro desta parceria, lado a lado, é que também há atores no território que são todos eles muito importantes. As organizações do setor da floresta, todas as associações que tinham e que foram ouvidos também, equipas sapadores florestais e queriam reforçar a sua capacidade de resposta ao seu associado ou à comunidade, que quiseram ter também um trator com capinadeira ou destroçador, também vão receber um trator muito em breve. Estamos a falar mais de 4 dezenas de associações portores florestais em Portugal que vão receber este equipamento para terem mais capacidade de fazerem um trabalho de gestão, de diminuição do risco e de poder, digamos assim, também serem mais eficientes. Mas digo mais, há outros atores que são todos eles também importantes, que são as empresas. posso-vos dizer que neste plano do PRR, agregado com o PEPAC, no âmbito de um aviso que abrimos a medida 3.1, se não estou em erro, para as empresas que têm o CAI da exploração da civicultura, nós conseguimos, na medida do PEPAC, 20 milhões de euros, abrimos com 10, tivemos que reforçar porque dobrou o interesse das empresas modernizarem-se com equipamento para serem mais eficientes, a cortar a madeira, a triar e a tirar a madeira, mas também na área da civicultura. E aí no PRR abrimos uma medida com 18 milhões de euros e a nossa expectativa da meta é que tivéssemos 100 candidaturas no país, porque abrimos com a capacidade de não perder fundos. Pois bem, quero-vos dizer que houve mais de 460 candidaturas. O que é que fizemos? Realocámos e reforçámos essa medida PRR para 30 milhões. O que quer dizer que todas as empresas, de uma forma rápida, eficiente e desburocratizada, que tinham mérito daquilo que eram as regras simplificadas, foram todas aprovadas. Senhor Vice-Presidente, julgo que grande parte delas já estão liquidadas e pagas os apoios. O que quer dizer que temos centenas de empresas em Portugal, num setor que muitas das vezes é falado por maus motivos. E não é justo. A floresta é o que nos dá esta capacidade, não só do oxigênio, do solo, da água, do bem-estar, da capacidade económica, da resposta aos resultados para criar valor. E vocês sabem qual é o resultado, certamente, do último exercício de 2025. É que entre exportações e importações temos um saldo neste setor da floresta positivo de 2,7 mil milhões de euros. Quais são as áreas que criam tanta riqueza ao país como esta? Portanto, é pela positiva. A floresta tem muito de iniciativa, de motivos positivos. Naturalmente que muitas das vezes ouvimos e é preciso também dar sinal daquilo que são os fatores da inovação, da capacidade, do empreendedorismo, do trabalho que é feito por todos os intervenientes, porque é uma janela, é uma oportunidade, é o nosso futuro que está em causa.
1: Rui Ladeira falou ainda do contributo dos tratores no programa de limpeza e deu conta do que irá estar disponível para os cidadãos no programa Floresta Ativa.
0: Estarmos aqui hoje a entregar e a confiar aos nossos autarcas este equipamento, que eu estou certo, vão geri-lo de uma forma exemplar, de uma forma correta para aquilo que é os planos, aquilo que são a estratégia de segurança, de prevenção e gestão territorial. Esta estratégia que seguimos, estamos a falar de mais de 280 tratores no país, às associações e às autarquias, mais de 18 bulldozers, é um grande contributo que demos para aquilo que eu disse e volto a enfatizar. Estamos todos lado a lado e todos somos importantes. Para o cidadão que não está em nenhum destes intervenientes e planos que eu acabei de focar, quero-vos dizer que programas, como tivemos até agora, fechou nos últimos dias, 50 milhões de euros para aproveitar a regeneração natural, como existe nesta reunião, das fileiras tão importantes como o Pinheiro Bravo. A reconversão do eucaliptal, que está degradado e é um manancial de oportunidade, que a gente designa sucata, pós-incêndios. Daquilo que é a necessidade de intervir na fileira tão importante de Sobreiro. Como toda a floresta que temos que investir, pois bem, nos últimos meses, 50 milhões de euros do PEPAC de candidaturas para poder intervir, poder melhorar, poder potenciar, criar valor, criar riqueza. E, portanto, temos um programa, e finalizo, o Floresta Ativa. Temos uma experiência do ano anterior, 4 milhões de euros, 6.500 hectares, em que cada um de vós, com o BUPI, com o título, com uma fotografia georreferenciada, mesmo num minifúndio, a partir de 1000 metros quadrados até um máximo de 10 hectares, podem limpar a área florestal, cada uma das vossas parcelas, e têm apoios públicos, 650 euros por hectare, não discriminando espécies, todas elas são elegíveis. Se for de zona agrupada, há uma majoração por 800 euros. Isto vai estar à disposição nos próximos dias, para que todos, como eu disse, estejamos lado a lado a fazer um trabalho de construção, de valorização, de proteção da floresta do país e, sobretudo, prepararmos para os nossos filhos, para os nossos netos e para as gerações vindouras um património que nós temos que, de facto, valorizar, criar valor, mas também proteger. Agradeço a todos estarem aqui hoje, mas sobretudo o trabalho que fazem todos os dias em prol da floresta, do nosso meio ambiente, da sustentabilidade e de Portugal.
1: À Antena Livre, no final da cerimónia, o Presidente da Câmara de Constância, Sérgio Oliveira, assumiu a importância deste novo trator e já tem ideia de onde vai começar a trabalhar.
2: Significa muito. Nós temos atualmente tínhamos um trator já com muita idade, com um braço também para limpa-ver, mas com muitos anos, adaptado àquela viatura. Portanto, nós, se não fosse esta oferta, digamos assim, do ICNF e do Governo, mais um ano, dois anos, teríamos que comprar um novo trator. Portanto, para nós foi ótimo esta oferta de um trator de uma boa marca e com um limpa-ver, mas que dá muito jeito para os trabalhos operacionais e de limpeza da floresta.
3: Onde é que vai ser para já utilizado? Já tem ideia?
2: Temos a estrada que vai para Martinchelo, que precisa das bermas, ali uma faixa feita, portanto provavelmente será o primeiro trabalho que fará em Constância, será aí.
3: Quantos sapadores é que tem a equipa?
2: Uma equipa de sapadores neste momento, que tem completa devido a uma aposentação, portanto 4 elementos neste momento.
1: Por seu lado, o Presidente da Câmara de Sardoual admitiu que não faltam sítios para colocar o novo trator a trabalhar. Para Pedro Rosa, este é um equipamento essencial, muito também pela segurança de quem trabalha na floresta.
4: Bem, quando se gera um território como o de Sardoual, ideias para colocar num trator destes não faltam. De facto, para nós é muito importante, e reconhecendo aqui a iniciativa do ICNF e dando os parabéns à iniciativa do ICNF e do nosso Governo neste sentido, ao disponibilizar-nos estes equipamentos, de facto é um equipamento que é essencial para quem desempenha este tipo de trabalhos, e aqui deixar o reconhecimento também aos nossos sapadores florestais, a nossa equipa, que todos os dias não só estão na linha da frente também quando é necessário para apoiar aquilo que é o combate a incêndios, mas que durante o ano todo fazem um trabalho um pouco anónimo, um pouco escondido, e que garantem não só a segurança das pessoas que normalmente passam pelas nossas vias de comunicação, mas também que criam algumas barreiras também para aquilo que é a propagação do fogo e facilitam o combate aos incêndios.
3: De facto, era uma necessidade, portanto.
4: Era. O município já tinha um equipamento deste tipo, um equipamento com muitos anos, com todos os problemas que lhe são associados, as avarias constantes, as manutenções constantes, e este equipamento de alguma forma vem-nos dar uma folga e algum descanso também nesse sentido, algum descanso principalmente orçamental. Também destacar, e referia agora até aqui com o Sr. Presidente da Assembleia daqui da Barquinha, também destacar a parte da segurança. Estamos a falar de um equipamento moderno, com outras condições de manobrar, e portanto isso para nós também é importante, que os nossos chapadores façam este trabalho, mas também que o façam em segurança, não só para quem circula nas vias públicas, mas também para si mesmos. E isto para nós é muito importante. Uma coisa eu lhe garanto, este trator não vai parar um único dia do ano, a não ser quando o nosso manobrador estiver de férias. Azar que ele hoje está de férias, mas está aqui para nos dar uma ajuda para o levar para o Sardoual.
3: E, portanto, quantos sapadores é que acompanha a equipa de Sardoual?
4: Neste momento temos 5 sapadores. São 5 sapadores que constituem a carrinha e que todos os dias fazem este trabalho muito nobre.
1: Ao todo, a nível nacional, serão entregues mais 150 tratores a municípios, num investimento total que ronda os 27 milhões e meio de euros. O último barco picareto, construído pelo mestre calafate Manuel Pires Fontes de Ortiga, no Conselho de Mação, integra agora o acervo do Museu de Marinha, culminando um processo de preservação desta embarcação tradicional, iniciado há quase 2 décadas. O anúncio foi feito pela Associação Os Amigos da Estação de Ortiga. É o momento mais alto de um processo iniciado em 2007 e que culmina agora com a entrega da embarcação ao Museu de Marinha, disse o presidente da Associação, Sérgio Durão. A cerimónia de doação e incorporação do barco picareto, batizado Adamastor, realizou-se esta segunda-feira na Cordoaria Nacional em Lisboa, sendo a embarcação oferecida pela Associação de Ortiga. O picareto é uma embarcação tradicional associada à pesca e à vida das comunidades ribeirinhas daquele troço do Tejo, tendo particular importância em Ortiga, onde várias gerações de famílias complementaram o trabalho agrícola com a pesca. Sérgio Durão recordou que o picareto era um companheiro dos pescadores e importante na subsistência das famílias, destacando a relação afetiva com os barcos, ao ponto de, segundo relatou, os antigos pescadores não entrarem calçados nas embarcações. Construído em 2009 por Manuel Pires Fontes, conhecido por Tifontes, quando o mestre Calafate tinha mais de 80 anos, o Adamastor foi encomendado pela Associação para preservar uma técnica tradicional de construção naval em desaparecimento. Este é o último barco em tamanho original construído pelo mestre, afirmou Sérgio Durão, considerando a sua entrada no museu um reconhecimento de Ortiga e da cultura ribeirinha do Médio Tejo, onde estas embarcações foram utilizadas durante gerações. A seleção portuguesa de futebol venceu ontem na Noruega por 2-1 em jogo da segunda jornada do grupo A4 da Liga das Nações e assumiu a liderança isolada da pool. No estádio Ullevaal em Oslo, o avançado João Félix, que já tinha apontado o gol do triunfo sobre o País de Gales, inaugurou o marcador aos 17 minutos, mas a Noruega empatou aos 55 por Haaland, antes de Gonçalo Ramos voltar a adiantar a formação lusa aos 54. Com este triunfo, o segundo em dois jogos sob o comando do selecionador Jesus, Portugal, atual detentor do troféu, assume a liderança do grupo com 6 pontos, enquanto a Noruega tem 3, os mesmos da Dinamarca, que venceu o País de Gales por 2-0, País de Gales que ainda está a 0. Nesta primeira janela de qualificação, a formação das esquinas defronta agora a Dinamarca na quinta-feira em Copenhaga, enfrentando depois a Noruega a 4 de outubro, já no Estádio do Dragão, no Porto. Vasco Vilaça sagrou-se este domingo campeão do mundo de triatlo de elites, tornando-se o primeiro português a consegui-lo no setor masculino, ao terminar na segunda posição a superfinal disputada em Espanha, mais propriamente em Pontevedra. Vilaça, que assim imitou o título mundial conseguido por Vanessa Fernandes em 2007, chegou à superfinal na liderança do ranking mundial e a bastar-lhe um quinto lugar para destronar o australiano Matthew Hauser, campeão em 2025, que venceu a prova de ontem, na qual Ricardo Batista foi quarto. Vasco Vilaça falou da vitória, mas também lamentou o jogo sujo de Matthew Hauser, que o impediu de ganhar a superfinal dos Mundiais de Triatlo, ainda assim conseguindo garantir um inédito título mundial.
5: Incrível poder ter tanta mídia portuguesa por aqui. Muito obrigado a toda a gente que nos seguiu por casa e que está agora a seguir esta parte da prova. Tem sido um ano incrível. Sonhava este ano chegar a ganhar uma etapa de campeonato do mundo. Não só ganhei uma, ganhei duas. Sou neste momento campeão do mundo. Muito trabalho por trás disto, uma equipa incrível. Neste momento um sentimento principalmente de agradecimento a quem me ajudou a chegar aqui. Não é fácil, as pessoas estão por trás da câmara, não se veem, mas são eles que fazem possível aguentar esta pressão. Nos últimos dois meses tem sido um trabalho em que fugi um bocado para as montanhas, trabalhar sozinho para poder chegar aqui nas melhores condições possíveis. Foi uma prova muito dura, sobre uma pressão que nunca tinha estado. Felizmente correu tudo bem. Acho que me ajudou muito poder ter o Ricardo e o Miguel Silva na frente da prova. Dá sempre uma confiança extra ter outros portugueses à minha volta em que posso confiar. Muito contente pelo Ricardo. Que momento incrível, não? Portugal, de não ter nenhum homem no pódio, sem ser eu. O ano passado fiquei em terceiro. E neste momento temos dois homens campeão do mundo, Ricardo em terceiro. É incrível. Temos um João Nuno e Miguel Silva. Daqui a pouco estão lá também. É incrível, o ano passado esteve na Austrália, só havia o nome do meu adversário, do Matt Hauser. Desta vez foi ao contrário. Eu sabia que o Matt Hauser precisava de meter quatro atletas entre mim e ele para ele ganhar. Então, todo ele e a equipa dele, claro, estavam a torcer porque eu tivesse uma má prova. Mas tive por acaso, fiz com que eu estava a trabalhar agora em estágio, que me disse para não me preocupar, que por cada pessoa que estava a torcer para eu ter uma má prova, havia duas pessoas a torcerem para eu ter uma boa prova. E isso, sem dúvida, que me tem nesta prova. As bandeiras de Portugal, as pessoas a chamarem por Portugal, por mim. Muito obrigado a toda a gente que viu de casa, mas principalmente a toda a gente que veio cá a Pontevedra. Como eu disse ainda há bocado, sabia que o Matt Hauser estava a fazer antijogo. Aliás, como puderam ver no fim, que ele, no sprint final, mandou-se para cima de mim para eu não o conseguir passar. E a prova começou da mesma maneira. Ele foi para o lado oposto do pontão, para eu não conseguir nadar ao lado dele, sendo a natação é um lado forte dele. Mas fiz o meu trabalho. Sabia que estava em boa forma, saí sozinho. Claro que atrasei um bocadinho, mas a prova é longa. E na segunda volta continuei a trabalhar, continuei a acreditar para chegar o mais perto possível. Recuperei as forças no início da bike, depois foi meter ritmo e ir para a frente, ajudar a abrir espaço para os grandes corredores que vinham atrás. Na corrida, sabia que estava tudo controlado, tinha o Ricardo comigo, o Matt Hauser a meter ritmo, o Alex fez uma corrida incrível para nos vir buscar. guardei-me para um grande sprint final que acho que em termos de tática correu muito bem. Claro que notámos ali que o Madhauser fez um bocadinho de jogo sujo, mandou-se para cima de mim, mas no fim, o campeonato estava ganho.
1: E Ricardo Batista foi quarto na prova, o que lhe permitiu agarrar o terceiro lugar na classificação final do Mundial. Em Pontevedra, Portugal conquistou mais medalhas, uma vez que na quinta-feira o júnior Dinis Ferreira foi prata e na sexta-feira Filipe Marques garantiu o bronze na classe adaptada PTS5. Em antena desportiva, vamos aos resultados da terceira jornada do campeonato da primeira divisão distrital da Associação de Futebol de Santarém. Alcananense 0, Torres Novas 1, Amiense 2, Coroxense 0, Samora Correia 3, Oriense 1, Mação 1, Águias 0, Arepa 5, Moçarriense 1, Entrocamento 1, Pontevel 0, Vasco da Gama 1, Abrantes e Benfica 1 e Oriquense 0, União de Tomar 5. No topo da tabela classificativa com 9 pontos estão as equipas de Torres Novas, Samora Correia, União de Tomar e Mação. Quinto classificado, Amiense, com 7 pontos. Na sexta posição, com 6 pontos, a equipa do Porto Alto e também a do Entroncamento. Oitavo, Sport Abrantes e Benfica, com 4 pontos. Na nona posição, com 3 pontos, Oriquense, Coroxense e Alcananense, com 1 ponto. Vasco da Gama e Moçarriense, no 14º posto, a equipa do Águias de Alpiarça, que ainda não pontuou, à semelhança das equipas do Pontevedra e do Oriense. No campo, Agostinho Pereira Carreira esteve o repórter José Azevedo, que no final da partida ouviu o treinador da equipa de Mação, Mário Nelson, que destacou o cansaço e a falta de concretização da sua equipa, que ainda assim ficou com os 3 pontos.
6: Depende do ponto de vista do que são dificuldades. Uma equipa a jogar com 5 centrais, com o bloco completamente todo dentro da área e nós a falhar oportunidades, sempre com bola. Eu não sei se, obviamente que a posse de bola não ganha jogos, mas a verdade é que se calhar tivemos 95% do jogo com bola e em cima do nosso adversário. No final de uma semana em que tivemos 3 jogos, viagens longas, chegar tarde a casa, pouco descanso, é realmente difícil. Mas a verdade é que acho que a vitória é inteiramente justa. Acho que tanto por fora como por dentro conseguimos criar o discernimento na hora de
7: concretizar é que era difícil.
6: Exatamente. Vimos-nos muito dificilmente, estava difícil concretizar. Acabámos por fazer um golo e o que conta é os 3 pontos. No fundo, terminar esta semana desta forma, eu penso que é aquilo que nós pretendíamos, que nós precisamos, que nós tínhamos que fazer, era ganhar, porque estes jogadores trabalham muito. Foi, como eu disse, foi uma semana muito difícil. Fomos na sexta-feira para o Porto, dormimos em Santa Maria da Feira, mudámos rotinas, no domingo com um jogo muito exigente para a Taça de Portugal, chegámos a casa, eram quase 3 da manhã, na segunda-feira já estávamos a trabalhar, à noite já estávamos aqui a treinar, na terça-feira recuperar um bocadinho, na quarta já fomos para a Moçarria, jogo às 8:30 da noite, um dia de trabalho em cima, chegámos a casa quase 2 da manhã, na quinta-feira descansar, na sexta treinar, ontem descansar, hoje jogar, com muito calor e é difícil pedir mais. Vou pedir mais o quê? Tínhamos que fazer mais golos, não conseguimos, mas acho que é uma vitória justa de uma equipa da única equipa que tentou jogar. Acho que o Alpiar se abdicou completamente de jogar, acho que foi um jogo de sentido único, simplesmente marcámos poucos golos, devíamos ter marcado mais golos nas oportunidades que tivemos, não conseguimos, mas continuar a trabalhar. Nós sabemos que as equipas connosco vão jogar assim, bloco baixo, com muita gente lá atrás, muita gente a defender, e nós vamos continuar a trabalhar. Eu digo isto aos jogadores, que é muito mais difícil jogar desta maneira e que psicologicamente é muito mais agressivo do que jogar com 10 homens atrás da linha da bola, porque exige que não se falhe passe, exige estar bem posicionados, atitudes preventivas, de maneira a que a gente, se perder a bola, os nossos adversários não nos ferirem nas nossas costas, e psicologicamente é agressivo. Ganhámos, é uma boa vitória e parabéns aos jogadores, é o que eu tenho a dizer.
7: Apesar de, depois, no final da partida, com as alterações feitas pelo técnico Reus, com a alteração feita no Águias, complicou um pouco as jogadas que tinha já programado, ou seja, tem que ter mais dificuldades no setor defensivo.
6: Não, eu penso que é normal que quando nós reparamos que os nossos centrais jogaram quase a 5 metros da linha da área da equipa do Águias, mesmo depois de fazermos 1-0, poderia ser fácil para nós convidar o nosso adversário a sair, para atrair, para depois explorarmos as costas, e nós continuámos a assumir o jogo. E é normal que numa outra bola metida na frente e nas costas, a nossa equipa depois leva uma outra bola nas costas, que nem sequer a levou, porque segundo me informaram, mesmo esta falta agora aqui é uma simulação do jogador que cai sozinho e foi dada a falta, pronto, são decisões, mas nem isso aconteceu. aconteceu? Penso que não, penso que é normal que aos 90 minutos de jogo, nós só fizemos duas alterações até aos 90, depois íamos meter estes três jogadores para segurar ali mais o jogo e até numa de matar um bocado o ritmo do jogo. É normal que haja uma outra bola nas costas, mas eu penso que não, penso que o Águias não tem uma única oportunidade de gol o jogo inteiro, e mesmo o nosso guarda-redes acho que só tem uma defesa num remate aqui de fora da área, que é uma defesa do Afonso, ou seja, quase de meio de meio campo, ou seja, eu não me recordo, acho que não foi por aí, acho que a equipa do Águias, sinceramente, na minha opinião, abdicou claramente de jogar, acho que foi defender, e mesmo a perder por 1-0, nunca se estendeu no campo, continuou, o Águias tinha 5 centrais, quer dizer, são ideias, e obviamente que cada um joga com as armas que tem e com as suas ideias, mas a verdade é que hoje aqui, só uma equipa quis jogar, só uma equipa quis ganhar, só uma equipa quis ir para cima, e depois quando nós não fazemos golo, e demoramos a fazer golo, as coisas depois, como é lógico, começa a haver ansiedade, uma semana difícil, como eu já disse, e é normal que a bola não entrando, que a gente não fizesse mais, mas acho que é uma vitória, sinceramente, justa e que peca por escassa.
1: Já Gonçalo Arraiolos, treinador do Águias de Alpiarça, gostou da prestação dos seus jogadores num jogo difícil em que o facto de não ter bola também condicionou.
8: Um jogo difícil, acho que nos batemos muito bem. Viemos aqui a trazer o jogo para duas partes distintas. Tentávamos uma primeira parte sem ir a perder para o intervalo, a defender, aqui com um meio campo mais reforçado, os jogadores entregaram-se corpo e alma ao jogo, espetáculo, um jogo muito difícil para quem está dentro do campo, andar a correr sem bola, muito difícil mentalmente. Conseguimos esse objetivo e depois na segunda parte entramos a querer os primeiros 15 minutos estar dentro do jogo, para uma ação não matar logo o jogo. Nós sofremos ali o golo que mistura totalmente o jogo, pois reagimos muito bem, a equipa incrível, a entrega que teve. Nós temos 3 jogos já, 3 derrotas. Quem não viu os jogos, pensa que o Águias de Alpiarça está muito diferente, porque o Águias de Alpiarça não tem força, mas são 3 jogos. Hoje o guarda-redes faz 2 excelentes defesas, é verdade, uma na primeira, outra na segunda. A derrota justa, nós não conseguimos criar muito, pois tentamos nos últimos 15 minutos entrar muito no meio campo do Maçã. Agora os outros 2 jogos, 0 pontos, é injusto, depois tudo conta, né, estes pequenos pormenores, aquele golo ali, uma passividade, a meu ver, dentro da nossa área. São momentos que acontecem porque a confiança não está em níveis altos, os 0 pontos pesam muito. Mas muito contente pelo que fizemos hoje, a nossa entrega, taticamente muito fortes. O Maçã encontrou a nossa baliza uma vez na primeira parte, logo a começar, e uma vez na segunda, se não tenho erro, que é uma grande defesa do nosso guarda-redes, uma bola parada. Muita posse, é verdade, mas com pouca baliza. Nós saímos daqui com uma vitória moral, uma vitória pela humildade e pela entrega. Agora com mais uma derrota que nos pesa, sabemos que estes 5 jogos iniciais são muito, muito difíceis. Se calhar nestes 5 jogos iniciais vamos jogar com equipas que podem acabar em primeiro, segundo e terceiro lugar. Portanto, temos que continuar este trabalho, está a ser bem feito. E para a semana, novamente, entregar tudo dentro do campo pelo Águias de Alpiarça.
7: Ainda há muito campeonato.
8: Claro, claro. Faltam 27 jogos. Há muito campeonato. Mas sabemos que o arranque é muito importante. O ano passado isso ajudou muito. O nosso arranque foi muito positivo e depois cada vez que entrávamos em campo parecia que a bola, batendo em qualquer parte do corpo, entrava e nem era preciso criar muito. E era muito difícil sofrer golos. Às vezes havia jogadores isolados que não conseguiam fazer golos na nossa baliza. Este ano é ao contrário, só depende de nós de mudar isso. Tem que ser a nossa postura, a nossa entrega dentro do campo, a nossa vontade, a mudar esse rumo que não está tão feliz, mas a sorte procura-se. Não gosto de falar em azar, a sorte procura-se. Tem mérito quem ganha, quem faz golos. Nós temos que tentar fazer esses golos e depois ter esse mérito.
1: Em Boleiros, Fátima, a acompanhar o Vasco da Gama para Brandes e Benfica, esteve o repórter Carlos Serrano. Após o empate, o treinador da equipa da casa, Tiago Silva, falou de um jogo intenso com duas partes distintas.
9: Nós tínhamos analisado aquilo que era a equipa do Abrantes, sabíamos que concediam ali alguns espaços, poderiam apresentar-se aqui num 3-5-2 inicialmente, mas apresentar uma linha de 4. Nós identificámos os espaços que poderíamos encontrar, mas foi na primeira parte um jogo mais partido ali, ao meio da primeira parte um jogo partido, intenso, a fazer lembrar a terceira jornada. As equipas ainda estão à procura aqui dos seus níveis.
10: E vocês três jogos em casa?
9: Sim, nós três jogos em casa, pela situação do jogo com o Tomar, ter sido aqui, porque eles estavam a mudar o sintético, mas um bocadinho aquilo que eu tenho vindo a dizer, nós naquilo que foi o primeiro jogo com o Torres Novas para este jogo agora e para o jogo que fizemos na semana passada, foi muito idêntico a este, intenso, com dinâmica, queremos conquistar os três pontos e acho que foi isso que nós fizemos aqui. Nem sempre bem jogado, com muitas transições, muitos o jogo partido, até que temos que equilibrar e temos que estar um bocadinho. Esta segunda parte baixámos um bocadinho, não a que defendeu o resultado, porque sabíamos perfeitamente que o Abrantes queria, pelo aquilo que fez no jogo passado, a perder ia para cima e tinha que tentar ganhar o jogo, não era com esse intuito, mas fomos condicionados nisso pela qualidade da equipa do Abrantes também, e nem sempre aqui as trocas posicionais que fiz na equipa permitiram manter a consistência que nós tínhamos naquilo que era o sistema e naquilo que era o meio campo, e isso permitiu ali um espaço na segunda parte, e não tivemos tão bem na segunda parte, consentimos aqui o golo, mas ficou claro que somos uma equipa que queremos lutar sempre pelos três pontos, e é isso que procuramos a cada jogo.
10: Uma equipa jovem que mostrou maturidade hoje.
9: Sim, é isso que eu lhes tenho transmitido, uma equipa jovem que procura essa maturidade, com as jornadas, com o campeonato, vai procurar essa maturidade, e tenho a certeza absoluta que hoje já cresceu um bocadinho mais nessa maturidade. Ainda não somos a equipa experiente, porque somos jovens e a experiência vem com a idade, mas podemos ficar mais maduros naquilo que é o jogo, saber controlar os momentos do jogo, não querer ir tanto para a frente quando se está a ganhar, por vezes gerir esses momentos, procurar os espaços que o adversário tem mais livre e ter bola quando a conquistamos, e é isso que vamos continuar a fazer, e foi isso que tentámos fazer agora aqui neste jogo, e é essa maturidade que fala, é isso que eu tenho passado aos meus atletas, porque é uma equipa jovem. Tenho muitos atletas que passaram de júniores, o nosso guarda-redes suplente ainda é júnior, portanto é uma equipa jovem e não pode ter essa experiência, mas vai continuar a ganhar maturidade de certeza absoluta.
1: O marcador do golo do Vasco da Gama, Rodrigo Reis, também confirmou a diferença nas duas partes do jogo, e o facto de terem baixado as linhas levou ao golo do adversário.
11: Jogo complicado, sabíamos que ia ser, três jogos aqui em casa, três, já tínhamos tido duas derrotas, agora conseguimos finalmente o empate. Afastámos um pouco os fantasmas daquela época que tínhamos feito apenas um ponto. Nada está feito, naturalmente, queremos pontuar muito mais, queremos vencer. Esta partida foram duas partes distintas, na minha opinião. Na primeira parte tivemos algum excedente, tivemos dois, três lances para fazer golo, para além do golo. O Abrantes também tem um logo a começar, conseguimos ir para o intervalo em vantagem, e depois na segunda parte, apesar de não nos ser pedido, baixámos um pouco as linhas, também devido à nossa inexperiência, também devido ao nosso cansaço. Acabámos por sofrer um gol perto do fim. São jogos da primeira distrital, são muito complicados, e agora seguem-se mais jogos, agora fora, que esperamos vencer já na próxima jornada.
10: Rodrigo, o lance do golo é um lance estudado?
11: É um lance estudado, mais ou menos um lance estudado, foi feito ali no momento. Sabemos que temos qualidade para executar de forma positiva tudo o que conseguimos. Felizmente a bola caiu ali no pé e eu executei o remate.
10: Então foi um momento de sorte?
11: Não, sorte, não digo sorte. Nós também, à sexta-feira, costumamos treinar bolas paradas, costumamos ter estes lances de bola parada também algo trabalhados, e foi o que aconteceu. E felizmente a bola entrou, podia ter ido para o cemitério, felizmente foi para a baliza, ainda bem.
1: Por parte do Sport Abrantes e Benfica, o treinador Paulo Seninho apontou a falta de agressividade dos seus jogadores, que na segunda parte lá mudaram de atitude.
12: A equipa pouco agressiva, nunca quisemos assumir o jogo, faltava-nos muita agressividade, tanto defensivamente como ofensivamente.
10: Muitos passos falhados?
12: Sim, até começámos bem, temos logo o lance do João Marchão isolado, podíamos logo ter feito o gol. Não fizemos, e depois a primeira parte foi muito mal conseguida da nossa parte. Depois tivemos que correr atrás do prejuízo, a equipa com outra atitude, outra agressividade, mesmo não jogando bem, fomos muito mais agressivos, adaptámos à realidade que era o jogo, porque o campo é pequeno, a bola neste terreno jogo algo irregular, e o adversário batia muito na frente e normalmente ganhava as primeiras e as segundas bolas. Depois, quando nós entramos nesse tipo de jogo, conseguimos na parte final, depois corremos muito, trabalhámos muito nos últimos 15 minutos para levar daqui 3 pontos, mas só conseguimos o empate.
10: Uma equipa que vem de 3 resultados, um em que teve a ganhar acaba por perder, o outro teve a perder, acaba por ganhar, e agora acaba por empatar. Portanto, uma equipa que também nota-se que faltam aqui alguns jogadores que podem ser fundamentais nesta equipa, mas trabalhar assim também é difícil.
12: Sim, Sim, claramente que é difícil. A gente tem 8 baixas ou 9 nesta altura do campeonato, são muitas. Temos que adaptar o nosso sistema de jogo àquilo que às peças que vamos tendo disponíveis. Temos alguns jogadores também que ainda hoje jogaram que estão limitadíssimos. O Pedro Miguel é um caso que ele com o pé todo inchado. Não é fácil, mas pronto, eu acho que em todos os jogos não fomos competentes. Não fomos competentes no entroncamento nos últimos 5 minutos para segurar a vitória. No jogo agora que nós vencemos também, entramos muito mal no jogo e depois tivemos que reagir na segunda parte para virar o jogo, mas não foi um jogo muito bem conseguido. E hoje foi a mesma coisa. Nós não podemos vir um jogo desses, queremos andar lá em cima, não podemos vir um jogo destes e fazer o que fizemos, porque hoje tínhamos claro que os 3 pontos só a vitória nos interessava. E quando eu falo nos lugares cimeiros, estou a falar da meia tabela para cima, porque acho que a equipa tem qualidade para isso, mas temos que correr mais e temos que trabalhar mais, claramente.
10: Eu penso que, isto é uma opinião pessoal, acho que a equipa hoje teve pior no passe, porque no fundo, no jogo em si, conseguiu chegar, mas depois o passe, falhou muito passe.
12: Sim, no último terço, é aquilo que eu estou a dizer, nós no último terço a definição não está a sair, e ainda hoje foi o que aconteceu, mas defensivamente também, e acho que muito...
10: Na primeira parte, bolas muito metidas nas costas, deixar bater a bola,
12: não conseguimos logo tentar interceptar a bola logo no primeiro momento, e criou-nos algum tipo de situação. Eu acho que a equipa está um bocado a tremer, não sei também explicar porquê, mas hoje foi o que aconteceu, porque o adversário foi acreditando que podia vencer o jogo, porque nós facilitámos em 2 ou 3 momentos importantes que não devíamos ter facilitado.
1: E Pedro Lourenço, jogador do Abrantes e Benfica, também admitiu a má entrada em campo.
13: Demorámos a entrar no jogo, a primeira parte não foi muito bem conseguida, acabámos por sofrer, numa altura em que já na fase final da primeira parte, numa altura que já nos penaliza um bocadinho antes de irmos para o intervalo. O intervalo serviu para refletirmos o jogo. Na segunda parte entrámos e crescemos um bocadinho. Também o jogo estava mais partido, havia mais espaço para jogar. Nós sinto que tivemos oportunidades para vir ao resultado. Infelizmente não deu.
10: Mas se calhar se aquele gol logo de João Marchão logo no primeiro minuto se tem acontecido, se calhar o jogo também tinha sido diferente.
13: Sim, o jogo podia ter sido diferente, mas os sinais que a equipa deu ao longo da primeira parte não foram os melhores, na minha opinião. Temos que olhar para o que fizemos e crescer e melhorar, porque falta ainda muito campeonato e nós temos que olhar para nós e evoluir e melhorar.
10: Portanto, hoje vamos lá ver, é um jogo que vos vai servir para o futuro.
13: Claro, como já tem servido as 2 primeiras jornadas para nós percebermos o que é que há para melhorar, os erros que temos cometido e que às vezes nos têm penalizado em situações que não deviam, mas nós estamos a crescer, a equipa neste momento é muito jovem, os mais experientes estão tocados, estão lesionados, infelizmente não podem dar o contributo e o 11 que hoje jogou, apesar de ter muita experiência nesta divisão, também é um 11 com muita juventude e por isso há que melhorar, há que crescer juntos.
10: E levantar a cabeça.
13: E levantar a cabeça porque há potencial e vamos em busca de melhores resultados.
1: A próxima jornada, a 4ª, realiza-se domingo, dia 4 de outubro e vai contar com os jogos Oriense Entroncamento, Águias Porto Alto, Torres Novas Amiense, Coroxense Mação, Moçarriense Samora Correia, Pontevel Vasco da Gama, Abrantes e Benfica Ouriquense e União de Tomar Alcananense. Na opinião, esta segunda-feira, ouvimos a crónica de Ana Clara.
14: Dizem as fontes bem informadas das revistas Cor-de-Rosa que Jorge Coluna e a mulher são as mais recentes estrelas internacionais a escolherem Portugal para comprar casa. No caso, um apartamento de luxo em Lisboa, mais concretamente num dos condomínios mais caros da capital. Não temos nada contra, pelo contrário, sabemos bem que a lei do mercado assim dita e a oferta e a procura têm regras. Não. Normalmente compreensíveis para o comum mortal. Mas num tempo em que a crise da habitação no nosso país começa a chegar a níveis insustentáveis e sem sinais de abrandamento, pelo contrário, o preço das casas vai continuar a subir segundo os especialistas, a verdade é que quem tem capital nunca verá nesta crise um problema. A subida do preço dos imóveis obriga à contratação de empréstimos mais elevados, o que contribui para o crescimento da atividade comercial. E o mercado, para quem pode comprar uma casa, nunca foi, pois claro, tão apetecível. Num país em que a classe média tem em cima das suas cabeças uma das crises mais difíceis de que há memória, perceber que o dinamismo apenas serve os ricos e os que mais podem, é de facto de uma impotência atroz. Que corra bem à família Coluna e a todos os outros que têm escolhido Portugal para viver, mas se calhar era bom pensar que se os portugueses não tiverem como enfrentar este problema, um dia, em certos lugares, por circunstâncias próprias, pode muito bem deixar de haver país. Resta saber quem por cá ficará e que mão de obra teremos para manter de pé a nação de forma consistente e contribuindo para um Portugal mais coeso e igual.
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1: Doze distritos do continente, 7 hoje e 5 amanhã, vão estar sob aviso amarelo devido à previsão de chuva, por vezes forte e trovoada, segundo o Instituto Português do Mar e da Atmosfera. Os distritos de Bragança, Évora, Guarda, Beja, Faro, Castelo Branco e Porto Alegre estão já sob aviso amarelo até às 21 horas de hoje, devido à previsão de condições favoráveis à ocorrência de fenómenos meteorológicos localizados. Entre estes fenómenos estão a trovoada, chuva localmente forte, com acumulação entre 10 a 20 milímetros em uma hora, granizo com diâmetro inferior a 2 centímetros e rajadas entre 70 e 90 km por hora. São os distritos de Vila Real, Porto, Viana do Castelo, Aveiro e Braga. Vão estar sob aviso amarelo entre as 15 horas de terça-feira e as 0 horas de quarta-feira, devido à previsão de chuva por vezes forte. O IPMA informou em comunicado que está prevista a ocorrência de uma ciclogénese explosiva durante o dia de terça-feira, mas no Atlântico Norte, a oeste da Irlanda, a uma distância muito significativa de Portugal. No entanto, segundo o Instituto, Portugal irá sentir alguns efeitos indiretos desse sistema. Hoje, devido à aproximação do vale depressionário associado a esta depressão, poderão então já ocorrer aguaceiros, acompanhados de trovoada, mais prováveis no interior durante a tarde. Segundo o IPMA, entre a tarde de terça-feira e o dia de quarta-feira, uma superfície frontal fria associada à depressão irá atravessar o continente, originando períodos de chuva temporariamente mais intensa nas regiões norte e centro. Assim, quanto à previsão do IPMA para o tempo que irá fazer esta terça-feira, dia 29 de setembro, conta com céu geralmente muito nublado, períodos de chuva, em especial a partir da tarde, por vezes forte no litoral a norte do Cabo Mondego. Vento fraco a moderado, soprando por vezes forte, com rajadas até 60 km/h na faixa costeira, sendo moderado a forte nas terras altas, com rajadas até 80 km/h. Há uma pequena subida da temperatura mínima e uma pequena descida da temperatura máxima. Máxima de 24 graus em Lisboa, 25 no Porto e em Faro, 26 em Coimbra e Vila de Rei, 27 graus em Santarém, 28 em Sardual, Mação e Gavião, 29 em Entrocamento, Barquinha, Constância e Abrantes, 30 graus em Ponte de Sor. Quanto a notícias é tudo, continuo na nossa companhia, desejo-lhe uma muito boa tarde.

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1: Entre as 20 e as 24 horas, de segunda a sexta-feira, sou eu, Joana Ramos, quem lhe dá a ouvir as músicas da sua vida, aqui na Tágide, a rádio dos bons velhos tempos. Seja muito bem-vindo, é muito bom saber que está por aí.
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2: Na Rádio dos Bons Velhos Tempos passam todas as músicas da sua vida. Obrigada por estar aí comigo. Tenha uma excelente noite.

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Bom dia, boa tarde ou boa noite, dependendo da hora e do local onde nos esteja a ouvir. Seja bem-vindo à Tágido, a rádio dos bons velhos tempos.

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E cá estou eu a dar-lhe boa música. O meu nome é Joana Ramos e espero que goste das músicas que hoje partilho consigo e que nos fazem voltar aos bons velhos tempos. Obrigada por estar desse lado.

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3: E é ao sabor de grandes músicas que vamos andando aqui nesta noite, aqui na emissão da Tágide, em radiotágide.pt. Tenham uma ótima noite e obrigada por estar desse lado.

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0: 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À nossa juventude, talvez, que nos põe um sorriso na boca e o pensamento lá longe, que tem o poder de nos trazer um bocadinho de felicidade. E eu espero conseguir trazer disso esta noite. Faça-me companhia. É bom saber que está aí.
1: Informação com a jornalista Patrícia Seixas.
2: Muito boa noite. A semana arranca com uma descida dos preços dos combustíveis. De acordo com o Automóvel Clube de Portugal, o gasóleo deverá ficar 6 cêntimos mais barato, ao passo que a gasolina deverá registar uma descida de preço na ordem dos 2 cêntimos. Isto numa altura em que o preço médio do gasóleo simples está nos 2,22 euros por litro, enquanto a gasolina simples 95 está a custar 2,11 euros por litro, de acordo com os dados divulgados pela Direção-Geral de Energia e Geologia no site de preços dos combustíveis online. Caso se confirmem as previsões desta semana, o preço médio do diesel vai descer para os 2,16 euros por litro. A gasolina vai situar-se nos 2,09 euros por litro, calcula o ACP. Um homem de 66 anos foi detido pela GNR, indiciado por ameaça agravada, resistência e coação sobre funcionário no Conselho de Ponte de Sor, divulgou hoje o Ministério Público. Em comunicado divulgado na página de internet da Procuradoria da República da Comarca de Porto Alegre, o Ministério Público indica que o homem foi detido na quinta-feira. O homem está indiciado, segundo o Ministério Público, da prática de um crime de ameaça agravada contra um familiar com quem coabita e crimes de resistência e coação sobre funcionário contra os elementos policiais que intervieram na ocorrência. Os factos ocorreram no dia 24 de setembro, na casa onde habita com o familiar. Depois de uma discussão em que ameaçou a vítima de morte, o arguido insultou depois os dois militares da GNR que foram chamados ao local, ameaçando-os também e resistindo à detenção, pode ler-se no comunicado. O detido foi presente a um juiz no Tribunal de Ponte de Sor, tendo sido decretadas as medidas de coação de proibição de contactos, proibição de se aproximar da residência do ofendido, sujeição à avaliação clínica junto do CRI de Porto Alegre e apresentações semanais no posto policial da sua área de residência. O Ministério Público acrescenta ainda que a investigação prossegue a cargo da Guarda Nacional Republicana de Avis. São 6 os municípios que dispõem, desde a passada sexta-feira, dia 25 de setembro, de um novo trator destinado a reforçar a capacidade de intervenção na gestão do território e na prevenção de incêndios rurais. O equipamento foi entregue em Vila Nova da Barquinha, numa sessão promovida pelo Instituto da Conservação da Natureza e das Florestas, que contou com a presença do Secretário de Estado das Florestas, Rui Ladeira, que assistiu à assinatura dos protocolos de assistência da maquinaria com os municípios de Constância, Orém, Sardual, Tomar, Torres Novas e Vila Nova da Barquinha. A sessão de entrega de maquinaria no âmbito do Programa de Mecanização para a Gestão do Combustível, financiada pelo Plano de Recuperação e Resiliência, teve início com as boas-vindas do Presidente da Câmara de Vila Nova da Barquinha. Manuel Morato, depois dos agradecimentos oficiais aos presentes, começou por agradecer aos sapadores florestais e aos que fazem trabalho no terreno.
3: Aos nossos técnicos e aos sapadores florestais pelo trabalho diário, muitas vezes exigente e discreto, na prevenção da floresta neste nosso território. À Proteção Civil, pela coordenação e pela capacidade de mobilização fundamentais para garantir uma resposta rápida e articulada.

municípios, no investimento total que ronda os 27,5 milhões de euros. O último barco picareto, construído pelo mestre calafate Manuel Pires Fontes de Ortiga, no Conselho de Mação, integra agora o acervo do Museu de Marinha, culminando um processo de preservação desta embarcação tradicional, iniciado há quase duas décadas. O anúncio foi feito pela Associação Os Amigos da Estação de Ortiga. É o momento mais alto de um processo iniciado em 2007 e que culmina agora com a entrega da embarcação ao Museu de Marinha, disse o presidente da Associação, Sérgio Durão. A cerimónia de doação e incorporação do barco picareto, batizado Adamastor, realizou-se esta segunda-feira na Cordoaria Nacional em Lisboa, sendo a embarcação oferecida pela Associação de Ortiga. O picareto é uma embarcação tradicional associada à pesca e à vida das comunidades ribeirinhas daquele troço do Tejo, tendo particular importância em Ortiga, onde várias gerações de famílias complementaram o trabalho agrícola com a pesca. Sérgio Durão recordou que o picareto era um companheiro dos pescadores e importante na subsistência das famílias, destacando a relação afetiva com os barcos, ao ponto de, segundo relatou, os antigos pescadores não entrarem calçados nas embarcações. Construído em 2009 por Manuel Pires Fontes, conhecido por Tifontes, quando o mestre Calafate tinha mais de 80 anos, o Adamastor foi encomendado pela Associação para preservar uma técnica tradicional de construção naval em desaparecimento. Este é o último barco em tamanho original construído pelo mestre, afirmou Sérgio Durão, considerando a sua entrada no museu um reconhecimento de Ortiga e da cultura ribeirinha do Médio Tejo, onde estas embarcações foram utilizadas durante gerações. A seleção portuguesa de futebol venceu ontem na Noruega por 2-1 em jogo da segunda jornada do grupo A4 da Liga das Nações e assumiu a liderança isolada da pool. No estádio Ullevaal em Oslo, o avançado João Félix, que já tinha apontado o gol do triunfo sobre o País de Gales, inaugurou o marcador aos 17 minutos, mas a Noruega empatou aos 55 por Haaland, antes de Gonçalo Ramos voltar a adiantar a formação lusa aos 54. Com este triunfo, o segundo em dois jogos sob o comando do selecionador Jorge Jesus, Portugal, atual detentor do troféu, assume a liderança do grupo com 6 pontos, enquanto a Noruega tem 3, os mesmos da Dinamarca, que venceu o País de Gales por 2-0, País de Gales que ainda está a 0. Nesta primeira janela de qualificação, a formação das esquinas defronta agora a Dinamarca na quinta-feira em Copenhaga, enfrentando depois a Noruega a 4 de outubro, já no Estádio do Dragão, no Porto. Quanto a notícias é tudo, continuo na nossa companhia, desejo-lhe uma muito boa noite.

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Juntos nas noites da rádio vamos ouvindo as músicas que nos marcaram a vida, que nos fazem recordar outros tempos, e isto só a Tágia lhe dá a ouvir. Tenha uma boa noite.

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3: www.radiotagit.pt é onde pode ouvir a melhor música de todos os tempos. No início de cada noite, cabe-me a mim, Joana Ramos, escolher todas as músicas que por aqui vão tocando. Obrigada por me fazer companhia aí desse lado. Deixe-se ficar.

E cá estou eu a dar-lhe música novamente. O meu nome é Joana Ramos e espero que goste das músicas que hoje partilho consigo e que nos fazem voltar aos bons velhos tempos.

0: E assim caminhamos juntos nesta noite com muita música. É bom ter a sua companhia aí desse lado. Boa noite, seja muito bem-vinda à Tágide, a rádio dos bons velhos tempos.
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2: Boa noite, está com a Tágid em www.radiotágid.pt. Para além das grandes músicas que trago para si, pode também espreitar as últimas notícias regionais, nacionais, internacionais e ainda do mundo da música no nosso site com o carimbo da Media One. Seja muito bem-vindo.
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0: Entre as 20 e as 24 horas ofereço-lhe a minha companhia, a minha e a de grandes recordações e clássicos da música dos bons velhos tempos. Eu sou a Joana Ramos e tenho muito gosto em estar aqui na rádio e ter a sua companhia aí desse lado. Estamos ligados por um clique em radiotágido.pt.
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0: Nas noites da Tágide só houve grandes recordações. Todos os dias até à meia-noite trago duas mãos cheias de boa música para recordarmos juntos. Muito boa noite.
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4: Espero que lhe saiba tão bem assim ouvir as músicas que trouxe para esta noite, como me sabe a mim passá-las e ouvi-las aqui deste lado. Foram escolhidas a dedo para lhe fazer a melhor companhia possível. Obrigada por estar desse lado. RadioTágido.pt.

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Faça-me companhia. É bom saber que está aí.

0: E assim acontece nas noites da Tágide, irmos lá atrás no tempo buscar grandes músicas. Eu diria até as melhores músicas de sempre. É aqui na Rádio dos Bons Velhos Tempos que pode ouvir todas as músicas da sua vida. Eu sou a Joana Ramos e desejo-lhes uma fantástica noite na nossa companhia.
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1: E assim vai acontecendo mais uma noite com a melhor música de sempre. É assim na Rádio dos Bons Velhos Tempos. Seja muito bem-vinda à Tágide e obrigada por me fazer companhia.

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Agora, se você for leão, carneiro ou sagitário, aí você é fogo, menino. Possui a força, o poder. Por essas e outras razões é que eu me prendo inteiramente a você. 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

Seja muito bem-vindo às noites da Rádio Tágid, em radiotágid.pt. Eu sou a Joana Ramos e tenho muito gosto em fazer-lhe companhia até à meia-noite. Fique por aí comigo, é bom saber que está ligado connosco.

Se está a trabalhar na nossa companhia, saiba que é um prazer poder levar até si estas músicas que, certamente, ajudam a que a noite corra melhor. Eu, pela minha parte, tenho todo o gosto em passá-las para si. Fique por aí comigo e tenha uma grande noite com a sua Rádio Tágido.

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4: Viva! Boa noite. Sabe o quão bom é saber que está aí desse lado para ouvir todas as músicas que escolhi para passar esta madrugada? Pois é, muito bom mesmo. Espero que goste. Obrigado por estar connosco.

0: Se está a trabalhar na nossa companhia, saiba que é um prazer poder levar até si estas músicas que, certamente, ajudam a que a noite corra melhor. Eu, pela minha parte, tenho todo o gosto em passá-las para si. Fique por aí comigo e tenha uma ótima noite com a Tágide.
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0: Lélia Abrantes, que lhe enviamos recordações musicais para todos os cantos do mundo. Na internet, em radiotagide.pt, pode ouvir todas as músicas da sua vida. A sua ainda não passou hoje? Então continue por aí, pois irá ouvi-la com certeza. Bom dia, boa tarde ou boa noite, dependendo da hora e do local onde nos esteja a ouvir. Seja bem-vindo à Tágide, a rádio dos bons velhos tempos.
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3: Muito boa noite. A semana arranca com uma descida dos preços dos combustíveis. De acordo com o Automóvel Clube de Portugal, o gasóleo deverá ficar 6 cêntimos mais barato, ao passo que a gasolina deverá registar uma descida de preço na ordem dos 2 cêntimos. Isto numa altura em que o preço médio do gasóleo simples está nos 2,22 € por litro, enquanto a gasolina simples 95 está a custar 2,11 € por litro, de acordo com os dados divulgados pela Direção-Geral de Energia e Geologia no site Preços dos Combustíveis Online. Caso se confirmem as previsões desta semana, o preço médio do diesel vai descer para os 2,16 € por litro. A gasolina vai situar-se nos 2,09 € por litro, calcula o ACP. Um homem de 66 anos foi detido pela GNR, indiciado por ameaça agravada, resistência e coação sobre funcionário no Conselho de Ponte de Sor, divulgou hoje o Ministério Público. Em comunicado divulgado na página de internet da Procuradoria da República da Comarca de Porto Alegre, o Ministério Público indica que o homem foi detido na quinta-feira. O homem está indiciado, segundo o Ministério Público, da prática de um crime de ameaça agravada contra um familiar com quem coabita e crimes de resistência e coação sobre funcionário contra os elementos policiais que intervieram na ocorrência. Os factos ocorreram no dia 24 de setembro, na casa onde habita com o familiar. Depois de uma discussão em que ameaçou a vítima de morte, o arguido insultou depois os dois militares da GNR que foram chamados ao local, ameaçando-os também e resistindo à detenção. Pode ler-se no comunicado. O detido foi presente a um juiz no Tribunal de Ponte de Sor, tendo sido decretadas as medidas de coação de proibição de contactos, proibição de se aproximar da residência do ofendido, sujeição à avaliação clínica junto do CRI de Porto Alegre e apresentações semanais no posto policial da sua área de residência. O Ministério Público acrescenta ainda que a investigação prossegue a cargo da Guarda Nacional Republicana de Avis. São 6 os municípios que dispõem, desde a passada sexta-feira, dia 25 de setembro, de um novo trator destinado a reforçar a capacidade de intervenção na gestão do território e na prevenção de incêndios rurais. O equipamento foi entregue em Vila Nova da Barquinha, numa sessão promovida pelo Instituto da Conservação da Natureza e das Florestas, que contou com a presença do Secretário de Estado das Florestas, Rui Ladeira, que assistiu à assinatura dos protocolos de assistência da maquinaria com os municípios de Constância, Orém, Sardual, Tomar, Torres Novas e Vila Nova da Barquinha. A sessão de entrega de maquinaria no âmbito do Programa de Mecanização para a Gestão do Combustível, financiada pelo Plano de Recuperação e Resiliência, teve início com as boas-vindas do Presidente da Câmara de Vila Nova da Barquinha. Manuel Morato, depois dos agradecimentos oficiais aos presentes, começou por agradecer aos sapadores florestais e aos que fazem trabalho no terreno.
4: Aos nossos técnicos e aos sapadores florestais pelo trabalho diário, muitas vezes exigente e discreto, na prevenção da floresta neste nosso território. À Proteção Civil, pela coordenação e pela capacidade de mobilização fundamentais para garantir uma resposta rápida e articulada. Um agradecimento também especial ao Regimento de Engenharia pela disponibilidade, pelo conhecimento e pelo importante contributo operacional que coloca ao serviço das nossas comunidades. À Guarda Nacional Republicana, pelo seu papel essencial na proteção das pessoas, do território e pela presença permanente junto das nossas populações. Às associações e a toda a nossa comunidade, porque este esforço só se faz verdadeiramente sentido quando é partilhado por todos. um agradecimento especial às juntas de freguesia, aqui com os senhores presidentes de junta que se juntaram a nós. É também por vós e para vós que aqui estamos.
3: Ao todo, a nível nacional, serão entregues mais 150 tratores a municípios, num investimento total que ronda os 27 milhões e meio de euros. O último barco picareto, construído pelo mestre calafate Manuel Pires Fontes de Ortiga, no Conselho de Mação, integra agora o acervo do Museu de Marinha, culminando um processo de preservação desta embarcação tradicional, iniciado há quase duas décadas. O anúncio foi feito pela Associação Os Amigos da Estação de Ortiga. É o momento mais alto de um processo iniciado em 2007 e que culmina agora com a entrega da embarcação ao Museu de Marinha, disse o presidente da Associação, Sérgio Durão. A cerimónia de doação e incorporação do barco picareto, batizado Adamastor, realizou-se esta segunda-feira na Cordoaria Nacional em Lisboa, sendo a embarcação oferecida pela Associação de Ortiga. O picareto é uma embarcação tradicional associada à pesca e à vida das comunidades ribeirinhas daquele troço do Tejo, tendo particular importância em Ortiga, onde várias gerações de famílias complementaram o trabalho agrícola com a pesca. Sérgio Durão recordou que o picareto era um companheiro dos pescadores e importante na subsistência das famílias, destacando a relação afetiva com os barcos, ao ponto de, segundo relatou, os antigos pescadores não entrarem calçados nas embarcações. Construído em 2009 por Manuel Pires Fontes, conhecido por Tifontes, quando o mestre calafate tinha mais de 80 anos, o Adamastor foi encomendado pela Associação para preservar uma técnica tradicional de construção naval em desaparecimento. Este é o último barco em tamanho original construído pelo mestre, afirmou Sérgio Durão, considerando a sua entrada no museu um reconhecimento de Ortiga e da cultura ribeirinha do Médio Tejo, onde estas embarcações foram utilizadas durante gerações. A seleção portuguesa de futebol venceu ontem na Noruega por 2-1 em jogo da segunda jornada do grupo A4 da Liga das Nações e assumiu a liderança isolada da pool. No estádio Ullevaal em Oslo, o avançado João Félix, que já tinha apontado o gol do triunfo sobre o País de Gales, inaugurou o marcador aos 17 minutos, mas a Noruega empatou aos 55 por Haaland, antes de Gonçalo Ramos voltar a adiantar a formação lusa aos 54. Com este triunfo, o segundo em dois jogos sob o comando do selecionador Jesus, Portugal, atual detentor do troféu, assume a liderança do grupo com 6 pontos, enquanto a Noruega tem 3, os mesmos da Dinamarca, que vem

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6: Se a sua vida tem uma música, pode ter a certeza que a qualquer momento a vai ouvir aqui na Tágid. Espero que a playlist que escolhi para esta noite seja mesmo do seu agrado. Deixe-se ficar desse lado connosco.

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